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2: 10 horas e 15 minutos.
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2: 10 horas e 29 minutos.

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1: 11 horas e 30 segundos.
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1: 11:16. 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
1: Tocou. 11 horas e 29 minutos.

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2: 11:46.
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1: Meia-noite, 2 minutos.
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1: Meia-noite e 30 minutos.
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1: Uma hora e 30 segundos.
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2: Uma hora e 31 minutos.
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1: 2:02.
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0: Ligou, pediu, tocou. 2:30.
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1: 3 horas, 1 minuto.
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1: 3 horas e 32 minutos.
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3: 4 horas, 1 minuto.
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2: 5:10.
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1: Vestido Colorado, vamos cantar? 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
1: 5:45.
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0: Olá, amigo, olá, amiga ouvinte. Estamos juntos para mais um momento. É a reflexão Despertai para o Amor. Eu sou o Padre Ezequiel. Desejo muita paz. Hoje eu quero falar sobre o pensamento. O pensamento como aquele que constrói a realidade. Nós sempre mais nos damos conta de que aquilo que pensamos é também aquilo que nós vamos construindo. Dar-se conta dos pensamentos mais fortes que nós temos diariamente, daquilo que passa na nossa mente, daquilo que nós visualizamos pensando nos nossos sonhos, pensando na nossa família, pensando no nosso trabalho, pensando naquilo que nós queremos, aquilo que visualizamos, de alguma forma, é aquilo que nós vamos construir. Porque ali, no pensamento, está uma carga de energia muito grande, que atrai e que faz com que a minha ação se desenvolva de tal forma a produzir aquilo que eu penso. Por exemplo, se alguém pensa em ter uma boa casa, antes de ter a boa casa, vai pensá-la. Se alguém pensa em ter um trabalho ou ter até mesmo uma empresa, antes de iniciar aquela empresa, existe uma ideia que a pessoa pensou há algum tempo. Por isso, de certa forma, dá para dizer que o pensamento constrói a sua realidade. Isso é tão importante perceber por quê? Porque quando nós temos muitos pensamentos negativos, pensamentos de medo, pensamentos de limitação, pensamentos restritivos, isso eu não consigo, isso eu não sou capaz, eu tenho medo que aconteça aquilo lá, que eu perca o emprego, eu tenho medo que a nossa empresa não vá bem. Bom, o medo também constrói a realidade. Por isso, se você pensa coisas e situações de medo, provavelmente você vai experienciar aquilo que você pensa em relação ao medo. As pessoas precisam se dar conta disso para aos poucos ir transformando os seus pensamentos. Claro, nós pensamos milhares de pensamentos diariamente. Só que sobre os assuntos principais, sobre os pontos da vida, que são a família, os relacionamentos, a afetividade, o trabalho, a saúde, mais ou menos são aqueles pensamentos que nós sempre pensamos. A pessoa não pensa uma coisa de família hoje e amanhã já está toda mudada. Não, aquilo que ela pensa de família, ela pensa praticamente sempre. Por isso que é importante perceber o que se pensa e pensar coisas positivas, porque o pensamento cria a realidade. Tudo começa no pensamento. O pensamento tem potencial de criar a tua obra. Por isso, caro ouvinte, a partir dessa reflexão, perceba o que você tem pensado, porque aquilo que você tem pensado é aquilo que constrói a tua realidade. Observa para ver se não é assim mesmo. Eu desejo a você muita paz, muita luz, pensamentos positivos e saudáveis. Eu queria te convidar a inscrever-se no nosso canal no YouTube, Padre Ezequiel, e também seguir nas redes sociais, Instagram e Facebook. Um grande abraço, Deus te abençoe com a generosidade do seu amor, em nome do Pai, do Filho e do Espírito Santo. Amém.
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Ok, 6:09, tá começando o Acordei nessa terça com cara de segunda-feira, né? Tempo feio aí fora, nublado, ceração, chuvisqueiro e a temperatura 12 graus, né? Então vai ser um dia frio nessa terça-feira, a máxima chegando a 20 graus nesta terça-feira, com nuvens, pode ter sol, né? Mas muito rápido e chuvisco durante o dia e a noite dessa terça-feira. Terça-feira com cara de segunda, é isso aí. Para muita gente, né? Aquele feriadão, muita gente de Salvador que tinha feriado sexta e segunda, hoje começa tudo de novo, todo mundo voltando ao trabalho, né? E nós estamos aqui no ar com o Acordei nesta terça-feira, dia 13 de outubro de 2026. Muito bom dia, queridos ouvintes, você que está em casa, você que está se preparando para o trabalho. E muita gente já está trabalhando, então o nosso bom dia a todos vocês que tenham uma excelente semana, começando hoje nessa terça-feira, dia 13 de outubro. 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

É isso aí, 6h11, 12 graus a temperatura aqui em Salvador do Sul. E para quem vai sair de casa, bota um agasalho, né? E leva guarda-chuva, porque vai ser um dia de muita umidade nesta terça-feira. Bom dia, nossos queridos ouvintes, nossos companheiros das manhãs. Muito bom dia, senhor, a senhora Melita Maria Luft, seu Irineu e toda a família. Bom dia para vocês. Japonês, lá em Júlio de Castilhos, muito bom dia para você e a dona Ilse. Edson Musco, muito bom dia, meu amigo. Aqui é o Edson e a esposa Elaine, a filha Vitória, muito bom dia para vocês. Obrigado pela audiência. Paulo Wortmann em Campestre e a dona Jurema, muito bom dia para você. Paulo Lerner, muito bom dia para você. Uma ótima terça para você e para a família. Valmir Adair Kohan em Babilônia, muito bom dia para vocês. Obrigado pela audiência. José Maurício Kuhn, bom dia, um abraço para você e para a família. Cláudio Stein, a Cirlei e o Caio em São Pedro da Serra, bom dia para vocês. José Silvério Ranger, lá no Pareci Novo, bom dia, meu amigo, para você e para a família. Obrigado pela audiência aqui no Acordei que está no ar. Seis horas e 12 minutos, Vestido de Seda, Teodoro e Sampaio, Chitãozinho e Choró, depois César e Paulinho, Pisa no Freio, Zé. Bom dia!

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2: Seis horas e 18 minutos.
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7: Ok, em Salvador do Sul, 6 horas 21 minutos, 12 graus a temperatura. Tempo nublado, chuvoso, com ceração em Salvador do Sul.

E as previsões não são nada boas para essa semana. Teremos esses tempos aí, pelo menos até sexta-feira, todo dia com umidade. Daqui a pouco a gente traz mais detalhes aí da previsão do tempo para vocês. E no final de semana aí, que teve feriado, né? Ontem era feriado, muita gente com feriadão. 10 pessoas perderam a vida em acidentes de trânsito no Rio Grande do Sul. E aqui perto em Montenegro, né? O pedreiro que morreu em acidente deixa filho de 7 anos. Foi identificado como Jonathan Alves Machado, de 41 anos, motorista que morreu em acidente em Montenegro. A caminhonete Fiat Strada que ele dirigia foi encontrada destruída em um barranco na altura do quilômetro 28 da IRS 124 entre os bairros Estação e o Aeroclube, no início da manhã desse feriado de segunda-feira, dia 12, por volta das 8 da manhã. Morador do bairro Estação, que passava de motocicleta pelo trecho, estranhou uma árvore que estava com o tronco descascado. Ao verificar, percebeu parte da carroceria de um veículo e a caminhonete destruída no barranco. Ele acionou a Brigada Militar pelo telefone 190. A suspeita de que o veículo tenha saído da pista colidindo contra a árvore e capotado. Provavelmente o acidente ocorreu durante a madrugada, sendo só encontrado o veículo após clarear o dia, já que o local é escuro em meio da mata, a caminhonete de cor preta. Uma equipe do SAMU esteve no local e constatou a morte do motorista. A Polícia Rodoviária Estadual e a Brigada Militar controlaram o trânsito até a chegada da perícia após levantamento da vítima do veículo. Foram removidas. O pessoal aí, muitos acidentes, né? Inclusive com, então, 10 vítimas fatais no Rio Grande do Sul este final de semana.

0: Dupla é presa na IRS 122 em Bom Princípio com 94 peças de roupas furtadas e avaliadas em quase 14 mil. Uma mulher de 26 anos, um homem e uma mulher de 26 e 27 foram presos na IRS 122 em Bom Princípio, suspeito de furto a estabelecimentos comerciais. Conforme a Brigada Militar, a equipe da Força Tarefa recebeu informações que as duas pessoas haviam furtado uma loja de roupas em Bento Gonçalves, estariam se deslocando em direção do Vale do Caí. Com base nas informações, policiais localizaram o veículo suspeito e realizaram abordagem. Durante a revista no automóvel, foram encontradas 94 peças de roupas com etiquetas da loja onde teriam ocorrido o furto. Os produtos foram avaliados em R$13.925. Após a abordagem, o homem e a mulher foram presos e encaminhados à delegacia de polícia de Bento Gonçalves para registro da ocorrência e demais procedimentos. É, furto de roupas, né? Lá em Bento Gonçalves, mais os meliantes foram presos, né? Foram presos e recuperaram as roupas. Em Barão, motorista desvia de gato e colide em árvore. Um automóvel colidiu contra uma árvore na manhã deste sábado, dia 10, em Barão. O acidente ocorreu na rua Maria Edith Selba. E a motorista foi socorrida pelos bombeiros voluntários de Carlos Barbosa, sendo encaminhado para o Hospital São José do município de Barão. Seguindo informações, ela teria desviado de um gato que se encontrava na via, vindo a perder a direção e sair da rua. A condutora relatou dor no peito em decorrência da pressão do cinto de segurança durante a colisão, não tendo sofrido lesões graves. Portanto, a motorista aí perdeu o controle depois de desviar um gato e bateu numa árvore aí no município de Barão. Muito bem, agora 6:26, eu acordei nesta terça-feira. Bom dia, dona Noemi Aleph e o Pedrinho, ótima terça-feira para vocês e para toda a família, obrigado pela audiência. Ô, Ailore Guever, muito bom dia para você, obrigado pela audiência, uma ótima terça para você e para a família. Fernando Reckenwald também está conosco, já deve estar indo pro trabalho.
1: Bom dia, um forte abraço e uma ótima terça-feira a todos os ouvintes da Rádio Salvador, em especial ao meu pai Gaspar, minha mãe Eucene. A música Mateando Saudades do grupo Cordiona. Se eu pudesse ser atendido, agradeço.
0: Ok, Fernando Reckenwald, então homenageando os pais, a Elcer e o Gaspar. Vamos depois tocar assim a música que você pediu aí no Acordei. Muito bem, obrigado pela audiência. E ontem tem que, olha só, o Plim Plim ontem fez aquele almoço de Dia das Crianças, sempre acontece no dia 12, né? No feriado Nossa Senhora Aparecida, e que festa lá no Plim Plim, né? Com o grupo Lagartixa animando e aquelas carnes maravilhosas, né? Gostinho de quem quer mais, estava saboroso demais, estava excelente, grande festa então ontem lá no Plim Plim. Abraço a todos os envolvidos aí nesse grande evento que aconteceu em São Pedro da Serra e animação do Lagartixa, grande grupo Lagartixa. Chegando os futuristas, Limpa Banco e depois os Montanares, o Rubo da Gaita Velha. Inspiração.

0: 6:34.
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1: Em Salvador do Sul, 6:36, 12 graus a temperatura. 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

E ontem à noite tivemos o encerramento da 30ª rodada, né? Com a vitória do Bragantino sobre o Cruzeiro, 4-2. A Chapecoense tomou 4-1 em casa para o Atlético Paranaense lá em Santa Catarina, e Coritiba e Botafogo ficaram no 1-1, assim complementando a 30ª rodada, então, que aconteceu no Campeonato Brasileiro. E no domingo, então, tivemos o Grenal, né? O Grenal de 1-1, né? Os dois, a dupla Grenal continua na zona do rebaixamento e cada vez mais, faltando 8 jogos aí, terão que fazer aí um aproveitamento aí que não conseguiram durante todo o campeonato para não cair para a segunda divisão. Então veremos as cenas dos próximos capítulos. O Inter enfrenta o Mirassol sexta-feira, né? Lá em São Paulo, e o Grêmio recebe o Cruzeiro na Arena no final de semana. Então, muita reza aí para a dupla Grenal aí tentar sair desta zona do rebaixamento. Muito bom dia, seu Rádio Venem, lá no Morozinho, Dona Angelina. Grande abraço para vocês, obrigado pela audiência. José Ritter e família, com aquele chimarrão gostoso. Muito bom dia para vocês, ótima terça. Meu amigo Adelar Kohenberger, o careca, muito bom dia para você e para a família. Uma ótima terça para você e para a família. Também lá na Francesa Alta, Inês Cris de Azevedo e o Flávio, grande dia para vocês. Obrigado pela audiência. Chegando aí, música gaúcha, pedido aí do Fernando Reckenwald para o Senio Gaspar. Não achei aquela que ele queria, mas vou botar Mateando Solito com Porca Véia e depois Banda 0800 aqui no Acordei.

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1: Seis horas, 6:49.
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6: Ok, em Salvador do Sul, agora 6:51, 13 graus a temperatura, chuvisco e ceração aqui em Salvador do Sul. 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

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Muito bem, vamos ver como é que fica a previsão para a semana. Amanhã, quarta-feira, mínima 16, máxima 19 graus. Sol com algumas, com muitas nuvens, pancadas de chuva à tarde e à noite. Quinta-feira, mínima 15, máxima 18 graus. Sol com algumas nuvens, chove rápido durante o dia e a noite. Sexta-feira, mínima 11 graus, máxima 19. Sol com algumas nuvens, chove rápido durante o dia e a noite. Já no sábado, mínima 9, máxima 12 graus. Teremos um sábado de inverno, né? Sol com algumas nuvens, chove rápido durante o dia e a noite. Portanto, teremos umidade aí o resto da semana. Poderá aparecer um pouco de sol, mas a tendência é mais chuva, nem não tão forte, né? Mas teremos chuva aí durante todos os dias desta semana. E olha, estamos com temperaturas ainda de inverno, apesar da primavera. Já estamos quase no Natal e ainda estamos com este frio aqui na nossa região. Pesquisa Poder Data, última pesquisa, Lula 47 e Flávio Bolsonaro 53% das intenções de votos, né? Daqui a menos de duas semanas, então, teremos a eleição de segundo turno aqui no Brasil. Então, o pessoal vai escolher entre Lula e Flávio Bolsonaro no próximo dia 25 de outubro, né? Que deve ser bem mais rápido para votar, porque você, aqui, ainda mais no Rio Grande do Sul, que não tem segundo turno para governador, então só vai ter eleição para presidente da República, o que deve facilitar e o que deve agilizar, então, no dia da votação, dia 25 de outubro.

Ok, 6:55. Daqui a pouco tem, às 7 horas tem o horário gratuito e às 7:10 a gente volta com a nossa programação aqui no Acordei. Chegando agora, Netzkespan, Sax Companhia Manchester.

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0: Ok, estamos de volta aqui no Acordei, agora 7h11, o tempo ainda está instável aqui em Salvador do Sul e a semana vai ser toda semana de umidade. E umidade, o que você... 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
0: Um adolescente de 15 anos foi encontrado caminhando sozinho pelo acostamento da BR-290 em Uruguaiana, na fronteira oeste do Rio Grande do Sul. Na manhã desta segunda-feira, segundo a Polícia Rodoviária Federal, o jovem relatou que viajava com o pai e havia sido deixado no local durante o percurso. Horas depois, no fim da tarde, o pai do adolescente foi localizado pela Polícia Rodoviária Federal e preso. De acordo com a corporação, ele era procurado pela justiça. O adolescente foi localizado no trevo de acesso a Quaraí. Após ser acolhido pelos policiais, ele foi levado até a unidade operacional da Polícia Rodoviária Federal, entregue aos cuidados do Conselho Tutelar. Com informações obtidas durante atendimento, equipes iniciaram buscas na região. Na sequência, policiais abordaram um táxi em frente à unidade operacional da Polícia Rodoviária Federal. Na BR-290, identificaram o pai do adolescente dentro do veículo. Durante a consulta dos sistemas, os agentes verificaram que o outro passageiro do táxi de 25 anos também tinha mandado de prisão em aberto. Os dois homens foram encaminhados à Polícia Civil de Uruguaiana para cumprimento das ordens judiciais e depois, conforme a Polícia Rodoviária Federal, seriam encaminhados ao sistema prisional. É, abandonaram o adolescente, o pai abandonou o adolescente e foi preso. E foi preso porque fazia tráfico de drogas.
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0: Muito bom dia, Loivo Alberto e sua família, grande terça-feira. Gilmar Werner em São Pedro da Serra, muito bom dia para você, obrigado pela audiência. Paulo Villers aí da Vila Seca, muito bom dia para você, obrigado pela audiência. Miriam Maria Rodan, bom dia para você e para a família, obrigado pela audiência. Chegando aos atuais, caroneira, que no Acordei.

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4: Ok, em Salvador do Sul, 7 horas 19 minutos, 13 graus a temperatura.

7:20. É, e o Papa Leão XIV rompe a tradição do silêncio do Vaticano. É, ele anunciou que vai ter que fazer uma cirurgia. Dessa vez a notícia saiu da boca do Papa, com relato na primeira pessoa. Após recitar Ângelus no Vaticano, encontraram um nódulo no meu pulmão. Os médicos acharam necessário intervir. Decidi fazer uma cirurgia. Diante de milhões de fiéis que assistiam na Praça São Pedro ou a transmissão em tempo real, Leão XIV revelou clareza e objetividade na comunicação, rompendo conforme observou o vaticanista Máximo Franco, a cultura do segredo que sempre rondou a saúde dos pontífices. O Papa Leão se interna nesta manhã no Hospital Gemelli, em Roma, onde deverá ficar uma semana para se recuperar da cirurgia pulmonar, que removerá um nódulo. Ao tornar pública a própria condição de saúde, ele deu passo adiante. Na era da transparência, tentou frear as especulações, em contraste com a postura sombria do passado da Santa Fé. O pontificado de 26 anos de João Paulo II, por exemplo, ficou marcado nos últimos anos pela lenta agonia causada na doença de Parkinson, sobre o qual os fiéis só foram informados muito tempo depois que os sintomas começaram a ser percebidos. Ao todo, o Papa passou por 10 internações e 3 consultas no Gemelli. É, então o Papa Leão XIV foi verificado que há um nódulo, né, no pulmão, e ele vai fazer a cirurgia hoje pela manhã lá em Roma. Então, pronta recuperação então ao nosso Papa Leão XIV, né, que não escondeu de ninguém. Outra hora sempre era tudo escondido dos fiéis, e dessa vez não, ele mesmo deu a notícia. E aí, o meu amigo Petzat, bom dia. Ele levantou agora para ir no banheiro e já foi se deitar, porque hoje parece que é feriado para ele de novo, né? É, o Petzat. Bom dia, dona Nilza, grande abraço para você. O Petzat também, que estava lá na festa do Plim Plim, grande festa do Plim Plim. Todos lá muito felizes, né, com aquele churrascão e também aquela festa com o grupo Lagatish. E o Petzat também estava preocupado aí com a situação do seu Grêmio, né? Assim como nós, com o nosso Inter, né? Então, tá difícil a situação para dupla Grenal, né, meu amigo Petzat? Dona Lisete Weichenfeld falar em Colorado, bom dia, viu, Lisete? Até agora, tua televisão nova tá invicta, não perdeu nenhum jogo, então, ganhamos do Corinthians e empatamos o Grenal. Bom dia, Lisete Rede e toda a família. Grande abraço para vocês e uma ótima terça-feira. Muito bem, vamos lá. Chegando os Fenomenais, o trombonaço dos Fenomenais, depois Porto do Som, salada de frutas aqui no Acordei, e daqui a pouco tem o Valdir Etvino aqui no Acordei.

0: 7:29.
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0: Ok, 7:32, eu acordei aqui na sua nova Salvador FM. Valdir Etvino Schneider, bom dia.
1: Bom dia, meu caro Fábio, bom dia, ouvintes da Rádio Nova Salvador, nessa terça-feira de tempo ruim, né? Dia entre 12 e 14 de outubro, né? E estamos aí de volta depois de alguns dias de férias, pelo menos para os salvadorenses, né? Foram quase férias, não acha?
0: É, não, foi aquele feriadão, quem teve sexta-feira já, né? Volta hoje e não sei se aqui, mas em Porto Alegre ainda tem os professores lá, anteciparam o feriado dia 15 para hoje, não sei se é o caso, não tem essa informação se aqui também é feriado do dia dos professores.
1: É, e interessante é que, sem contar essa antecipação do feriado, nós tivemos, né, um feriado ao nível do carnaval, né?
0: É, mais ou menos assim, é verdade. É verdade. E o próximo agora só dia 2 de novembro. Só não, daqui a pouco, né?
1: É. Mas aí um feriadão mais curto do que esse. Né?
0: Sim. Muito bem, Valdir.
1: Mas foi também o feriadão do Grenal, né?
0: É verdade. Aliás, decepcionante as duas equipes, realmente elas estão no lugar certo na tabela de classificação.
1: É, na verdade o Grêmio já está rebaixado de fato, só não está de direito ainda, né? Mas ele deu um jeito de segurar o arquirrival, né? Que com a vitória estaria muito bem encaminhado para sair do rebaixamento.
0: É verdade, mas o empate não foi bom para ambos.
1: É, o Grêmio eu já nem coloco mais, porque o problema do Grêmio não foi o empate de ontem, de domingo. Foi a derrota, o empate com sabor de derrota para o Remo, né? Então, se o Grêmio tivesse ganhado, esse teria sido o resultado ideal para ambos, né? Ambos teriam 4 pontos conquistados em 6. Assim, o Inter tem 4 pontos conquistados, que era, vamos dizer assim, uma meta razoável para esse momento, né?
0: Uhum.
1: E o Grêmio só tem 2, né? Foram só 2 pontos conquistados, e isso só vai, vamos dizer assim, aumentando a agonia, né? Agora nos resta saber, nós gremistas, quando vai ocorrer o rebaixamento matemático, né? Então é só uma questão agora de tempo para se verificar. E nós estamos, a única torcida para nós que nos resta é tentar arrastar o rival junto.
0: É o que acontece, né? Mas o Grêmio vai enfrentar o Cruzeiro agora, né? E o Cruzeiro tomou 4-2 ontem do Bragantino. Assistiu uma boa parte da partida, né?
1: No primeiro tempo já estava 3-0 pro Bragantino, acho. Uhum. Que olha, não tinha 30 minutos de jogo, né?
0: Exato, em 2 escanteios praticamente iguais, né? Que o Bragantino fez o gol, né? E depois num contra-ataque fez o 3-0. Confesso que o segundo tempo não assisti, né? Mas vi hoje de manhã o placar 4-2. Será que essa derrota do Cruzeiro, ela não é pior para o Grêmio, porque daí o Cruzeiro vem mordido, não sei.
1: Sem dúvida nenhuma. Na verdade, o Cruzeiro mordido ou não, já é muito melhor que o Grêmio, né? Se vier mordido, aí a coisa complica mais ainda, né? Então, mas assim, eu realmente, Fábio, eu estou resignado. Eu já joguei a toalha, né? E não vejo como, com o futebol, porque se a gente observar o futebol que o Grêmio demonstrou, o Inter não, na quarta-feira o Internacional fez um belo jogo, foi pressionado pelo Corinthians, sim, poderia ter perdido o jogo, sim, mas conseguiu, né, a vitória, e com muita abnegação. O Grêmio empatou com o Remo. Uma situação assim que não, com um futebol medíocre, e o futebol de ontem, de domingo, também foi medíocre. Nós conseguimos um empate graças à batida de roupa do goleiro, né? Claro que tinha muita gente na frente, eu aqui não. Eu vou deixar pros colorados.
0: Eu não condeno o goleiro, sinceramente. É,
1: tinha muita gente na frente e tal.
0: E a batida ela foi com efeito da falta.
1: E eu vou te dizer assim, Fábio, o gol foi um achado. Né? O Grêmio colocou um zagueiro para jogar dentro da área adversária, né? Que foi o Gustavo Martins, né? Que é muito bom na bola aérea. E ele estava ali, quer dizer, a única jogada que o Grêmio tinha ainda para explorar era a bola aérea. E o Inter tinha esse receio e acabou sendo vítima, né?
0: Uhum, é verdade.
1: É.
0: Mas é. Pode falar.
1: Fora isso, nós temos aí a política fervendo, né?
0: Ah,
1: a
0: sim.
1: Política fervendo. Política partidária, política. A campanha eleitoral fervendo aí com notícias com muitos recursos para o judiciário, né? O judiciário, mais uma vez, está controlando, né? Decidindo, né? Uhum. Os rumos da eleição, infelizmente.
0: O senhor acha que a eleição termina dia 25 ou está sujeito a ir para o tapetão?
1: Olha, muito provavelmente vai ir para o tapetão. Existe aí falam as más línguas, né, de um projeto de uma ação que já estaria com o Flávio Dino no sentido de anular a eleição caso o Flávio Bolsonaro ganhe, né?
0: Uhum.
1: por um apontamento de algumas irregularidades que teriam sido cometidas, enfim.
0: Uhum.
1: Do outro lado certamente vai haver também reclamação, confiabilidade das urnas, essas coisas assim. Isso vai ser utilizado, quer dizer, nós vamos ir até o final do ano aí praticamente brigando por essa eleição, né?
0: É.
1: Tomara, eu vou te dizer, tomara que dia 25, né, tenha a decisão e a decisão tenha sido decorrente de fatos normais, né? De uma conduta normal, né, do processo eleitoral, e que não caiba aí reclamações, né, sobre legalidade ou não, ao adversário vencido, né? Então, espero, né, que isso realmente se confirme e que tenhamos um vencedor, né, que possa comemorar, e tenhamos um vencido que acate, né, as decisões, desde, claro, que elas essa decisão não seja conquistada à base de irregularidades, né?
0: Sim, é que seja dentro das regras do jogo, né?
1: Exatamente, exatamente.
0: Para ambos os lados.
1: Para ambos os lados. E eu vou te dizer assim, pela forma como está se conduzindo, eu não tenho absoluta certeza da vitória de Bolsonaro.
0: Não, também não.
1: É, há uma mobilização muito grande da esquerda, né? Tivemos aí um comício, né, de grandes proporções na Avenida Paulista. Foi no sábado, se não me engano, ou foi domingo?
0: Foi no sábado, com depredações e muito uso de droga.
1: Exatamente, quer dizer, essas coisas que normalmente não se vê de parte da direita, mas enfim, né, cada um faz as suas escolhas e cada um reage da forma como foi ensinado em casa ou como foi ensinado na escola, né?
0: Uhum.
1: Só que assim, se a gente observar 2022, ao contrário da esquerda, que estava calada, né, estava mais recolhida, a direita saía às ruas e fazia comícios com grande afluxo de público, né? E deu no que deu, né?
0: Sim.
1: Então, também não se sabe se a direita desta vez está mais calada, está mais recolhida, né? muito também por causa das ações tomadas pelo Supremo, uhum, né, que normalmente criminalizavam qualquer passeata e qualquer movimento que a direita fazia, né? Então, e eu até acho que não é bom fazer muito barulho mesmo para não dar armas para um inimigo, né?
0: É.
1: Daqui a pouco eles vão achar lá alguma coisa que foi dita, uma coisa que foi feita e que possa acarretar, como é que é que eles falam sempre, a violação, né, do Estado Democrático de Direito, né?
0: Uhum.
1: Ruptura do Estado Democrático de Direito. Então, talvez até seja bom não fazer muita passeata para não dar armas ao inimigo. Mas, enfim, estamos aí esperando, né? Agora temos 12 dias, né?
0: É, menos de 2 semanas.
1: É, temos 12 dias pela frente.
0: Eu estou curioso para saber, porque esse final de semana era para ter debate na Record e foi cancelado por motivo de agenda dos dois candidatos. E por enquanto está confirmado o debate na Band no próximo domingo, né, às 20h. Mas eu não sei não, Valdir, eu acho que nós não vamos ver debate. Eu acho que vai, eles vão cancelar de novo. E
1: O Lula não quer saber de debate de nenhum jeito. E eu vou te dizer que pro Flávio Bolsonaro também não é muito interessante. Daqui a pouco, você sabe muito bem, né? O Lula no debate, ele tem aquele teatro todo, claro. Ele é bom de retórica e tal.
0: Sim.
1: Né? Então, eu acho que os dois candidatos num debate teriam muito mais a perder do que a ganhar.
0: É, então eu acho que...
1: Até porque eu acho que a eleição já está definida na cabeça do eleitor. Eu acho que agora o que se faz aí muda muito pouco.
0: Ah, sim. Mas tu sabe que...
1: É a mesma história do treinador, né? O treinador já sabe da escalação na quinta-feira, mas só vai anunciar uma hora antes da partida. É mais ou menos isso que eu acho que já está acontecendo. Cada eleitor já tem o seu candidato, né? E não vai mudar agora. Então, é só agora a revelação, né? A revelação do resultado das eleições. Porque, na minha opinião, esse resultado já está definido na cabeça de cada eleitor.
0: Pois é. Mas falando em STF, você não estranha que o senhor Alexandre de Moraes liberou agora a visita de Flávio Bolsonaro ao Jair Bolsonaro? Eles estão assim meio que aceitando tudo que está sendo pedido pelos advogados do Bolsonaro. O senhor não acha meio estranho isso? Será que isso é já um medo do próximo ano?
1: Eu estou achando que isso aí é mais uma peça teatral que estamos vendo por parte do judiciário, né? É aquela coisa de tentar aí mostrar a opinião pública, né, que o STF não é assim, que Alexandre de Moraes não é assim como estão pensando. Só que eu não vejo como isso possa produzir algum resultado. Acho também, né? Aliás, vamos mudar, não chega de achismo. Penso também que eles não estão com medo porque eles ainda se sentem acima do bem e do mal. Principalmente Alexandre de Moraes, que tem esse temperamento, essa conduta bélica, né? Uhum. Sempre teve, desde o tempo de advogado, né? Ele sempre teve essa conduta do confronto, e ele não vai admitir de jeito nenhum que está com receio. Ele vai peitar o parlamento. E, aliás, ele já deu alguns recados velados sobre isso, né?
0: Uhum.
1: Então, pode ter certeza que principalmente Alexandre de Moraes vai cair atirando. Ele vai cair, ele não vai ser tirado do poder se isso acontecer, por bem. Ele vai colocar em ação todas as armas que ele tem, inclusive com chantagem sobre políticos, né? E talvez isso possa ainda, né, durante o ano, né, até o final do ano, pode dar algumas novidades, né? Algumas informações, algumas denúncias ainda que saiam, né? E que tenham como alvo o STF.
0: É verdade. E Valdir, no âmbito da política ainda, o senhor acha que a declaração de Renato Portaluppi em votar em Bolsonaro na entrevista coletiva dele agregou votos na torcida do Grêmio e ao mesmo tempo faz alguns colorados mudarem de voto?
1: Eu vou te dizer uma coisa, eu acho muito difícil os colorados mudarem de voto só porque o Renato, até porque isso já era conhecido há mais tempo, né? O Renato há vários anos,
0: claro,
1: já tem declarado apoio a Bolsonaro, assim como o Roger Machado era militante do PT, da esquerda.
0: Sim, sim. Mas o Roger não tem tanta relevância.
1: E era conhecido

0: parte, né? Eles nesse aspecto concordavam com o Renato, principalmente na sua indignação frente à situação envolvendo seu auxiliar, né? E que, mais uma vez, ele colocou, independentemente se está certo ou não, uhum, se realmente é culpado ou não, o Renato tocou numa ferida importante da imprensa, é o pré-julgamento. Quantas vezes a gente viu já a imprensa tomando um lado, já acusando e julgando e condenando, pela classificação como suspeito, né? Ou então, abre-se um inquérito e a partir daí a imprensa já faz o julgamento prévio, né? Sem dar chance de defesa ao réu, né? E me parece que isso aconteceu também aí com Alexandre Mendes, né? Que pelo menos pelas informações que circularam, né? Teria sido o próprio Ministério Público teria reconhecido que não havia aí nenhum ilícito, né? Então, só que aí o estrago já estava feito, né?
1: É, da mesma forma, se o Barcelos, numa entrevista coletiva, anunciasse abertamente seu voto a Lula, porque se sabe o viés esquerda dele, né?
0: Sim.
1: Tenho aí certeza, sim, que 90% dos colorados iriam votar no candidato oposto ao que Barcelos.
0: Eu acho que aí sim, quando a manifestação de Barcelos poderia sim trazer aí um prejuízo à candidatura esquerdista, né? Sem dúvida nenhuma. Da mesma forma, o Renato, acredito que não. Eu não acredito que essa declaração do Renato sobre Bolsonaro afete aí a convicção, né? Tanto de gremistas quanto colorados. Eu volto a dizer, para mim a eleição já está definida, falta apenas a externalização dos votos, né? Só falta o eleitor ir lá, digitar o número preferido, né? E aguardar a apuração, né? Para mim a eleição já está definida. Quem vai ganhar, isso eu não sei, isso o pessoal vai ter que depois, né, colocar na urna, mas acredito que na mente de cada um dos brasileiros já está um número definido, né? Não sei se você concorda comigo nesse aspecto.
1: Eu concordo em parte, mas eu sempre é uma eleição e tudo pode acontecer. Eu só espero que o povo brasileiro ganhe. Eu só espero que o povo brasileiro ganhe com melhorias, com tudo que pode melhorar a vida dos brasileiros. Então é isso que eu realmente quero, né? E aí tá, define, né, o seu voto, cada um vota em quem quiser, né? Porque apesar de alguns disserem que nós não vivemos numa democracia, nós vivemos sim numa democracia, graças a Deus.
0: E essa questão, né, eu já revelei aí meu lado e eu continuo afirmando, quer dizer, você tem um lado de um governo de 18 anos, né, e que nos últimos 4 anos, pelo menos, quando retornou, né, tirando o Bolsonaro do poder, o Lula prometeu um monte de coisa e não cumpriu, pelo contrário, né, afundou o país. Então, um segundo mandato de Lula, a gente sabe o que vai acontecer, né? Então, eu prefiro ficar com o benefício da dúvida. Ah, mas vai acabar com isso, vai acabar com aquilo. Em primeiro lugar, não é assim acabar, né? Não é. O Bolsonaro não acabou com o Bolsa Família, pelo contrário, né? Ele ampliou o valor. Então, não é assim de acabar. A única coisa que Bolsonaro acabou, que eu sinto falta até hoje, é o horário de verão, né? Foi a única coisa
1: essa
0: que acabou mesmo, que seria a aspiração dos brasileiros.
1: Eu isso apoio 100%
0: para atender os nordestinos ainda, né?
1: Apoio 100% o fim do horário de verão, graças a Deus.
0: Sim, sim. Mas, na verdade, era uma aspiração dos nordestinos acabar com o horário de verão, né? Uhum. Mais do que o resto.
1: Mas se você fizer uma enquete aqui no Sul, a grande maioria é contra o horário de verão.
0: Mas eu mesmo assim mantenho minha convicção de que,
1: claro,
0: para mim era interessante o horário de verão. Mas isso é só um fato para demonstrar. Então,
1: sim,
0: eu prefiro ter o benefício da dúvida.

0: vida, né? Até porque quantas vezes a gente diz assim, olha, piorar não vai piorar, então vamos trocar. Esse é o meu pensamento.
1: Muito bem, Valdir Etvino. Amanhã o senhor volta com João Carlos Maurer.
0: É, e hoje temos debate esportivo.
1: Ah, é, hoje é terça com cara de segunda, é verdade.
0: É, e eu queria aproveitar, né, para fazer uma homenagem póstuma, né? Nesta data, em 1943, nasceu a minha sogra, Iria Clementina Werner Fla.
1: Opa.
0: Né, faleceu em 2019, né?
1: Sim.
0: Nasceu neste dia em 1943. Inclusive foi muito amiga da sua mãe, né?
1: Sim, com certeza. Com certeza.
0: Eram professoras, né? Eram colegas, mas eram muito amigas, né? Trabalhavam juntos na época das senhoras voluntárias, uhum, né? Então, e ela teve aí uma história, né? Dona Iria teve uma história junto com a tua mãe, né?
1: Uhum.
0: De enorme prestação de serviços comunitários, né?
1: Isso aí, grande lembrança. Grande lembrança, Valdir. Muito bem, Valdir.
0: Dito isso, eu encerro a minha participação desejando um grande abraço a todos e até amanhã.
1: Até amanhã, Valdir está de volta. Amanhã é João Carlos Maurer e o Despertar Alegre aqui na Nova Salvador FM, com as notícias, é claro, de São Pedro da Serra aqui no programa aqui da Nova Salvador FM. Bom dia, Tita Lutz. Oi, muito bom dia, Fibo, tudo bem? Estamos na sintonia em Lisboa, olha só, Portugal, esperando o nosso voo. Aqui são agora 11:51. Abraço para todos os nossos ouvintes, familiares e amigos. Tita Lutz e Paulo André, estamos ouvindo no fone de cada um, no fone, kkk. Valeu, Tita. Tita que está voltando, deve estar aí a partir de amanhã aí, fazendo o programa Bailanta. Seja bem-vinda, Tita. Grande abraço para você e para o Paulo André Kuhn, diretamente de Portugal. Aydir Ibnes, muito bom dia para você, uma ótima terça-feira. Obrigado pela audiência aqui do Acordei. E fim de papo, chegando ao final do programa. 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Claro, tem cara de segunda, né? Mas é terça-feira aqui em Salvador do Sul e toda a região. Um grande abraço a todos vocês. Que tenha um excelente começo de semana para todos. E a gente volta quinta com mais uma Correia. A todos vocês!

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5: 8:02.
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0: 8:16. 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
0: Muito bom dia, com muito mais alegria, mais energia, a melhor seleção musical, as notícias e por começar mais uma manhã ao seu lado, em sua companhia. Abençoado dia você, a partir de agora, está sintonizado com a Rádio Nova Salvador e o programa Caravana da Alegria, oferecendo sempre a você a melhor seleção musical com o seu amigo Loivo Alberto, o locutor mais apaixonado do Brasil. Acima de tudo, pelo que faz e pelo prazer de ter ouvintes especiais como você em nossa sintonia. Ligue, participe e faça seu dia valer muito mais.

8:35. Muito bom dia. Bom dia a você na nossa sintonia nesta bela terça-feira pós-feriado de Nossa Senhora Aparecida e também do Dia das Crianças. A partir de agora seguiremos juntos até o 12:30 com a Caravana da Alegria aqui pelas ondas amigas da sua, da nossa comunitária Nova Salvador 87.5 FM. Hoje em que comemoramos por curiosidade o Dia Nacional do Fisioterapeuta e do Terapeuta Ocupacional, o Dia Internacional para a Redução dos Desastres e o Dia Mundial da Trombose. Santo do dia de hoje, São Carlo Acutis, também o Santo Eduardo, São Geraldo Magela e a Beata Alexandrina Maria da Costa. Caravana da Alegria pedindo humildemente licença para entrar em sua casa, no seu carro, no seu ambiente de trabalho, onde quer que você esteja levando as ondas amigas da Rádio Nova Salvador. Muito obrigado de coração. Bom dia, minha querida dona de casa, um beijo no seu coração. Trazendo em destaque para começar muito bem a nossa manhã, a nossa jornada musical com Almir Sater, César Minotti Fabiano e Milionário José Rico. Muito bom dia.

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1: 8:46.
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0: Muito bem, 8 horas 48 minutos, sem perder muito tempo, chegando também em destaque para você.
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0: Nos informando através do site Climatempo, a previsão do tempo para Salvador do Sul e região no dia de hoje. Nos diz que hoje será um dia parecido com o de ontem, sol com muitas nuvens, pancadas de chuva à tarde e à noite. Temperatura mínima hoje de manhã na casa dos 13 graus, a máxima pode chegar a 19 graus. A chuva na proporção de 7 milímetros, 73% de possibilidade. A umidade do ar, a mínima 88%, a máxima 99%. O sol nasceu às 5h52.

pode entrar em contato conosco no dia a dia pelo 51 998959401. Estes são seus canais de comunicação na batida mais forte do seu coração. Lembrando que hoje, logo após a caravana, você fica por dentro de tudo o que acontece no mundo da bola. Hoje é o dia do debate esportivo com Cléo Moira e seus convidados até 1h20 da tarde. O dia de hoje nos convida para olhar para dentro com mais amor, acolhimento e compaixão. A mensagem do dia incentiva a liberar memórias dolorosas, transformar menos medos em paz e manter viva a capacidade de sorrir, sonhar e, acima de tudo, acreditar. A você um feliz, abençoado dia, pelo pouco e pelo muito, pelo sim e pelo não, pelas bênçãos e pelos livramentos, pelo simples e pelo extraordinário, seja sempre agradecido por tudo. A palavra do dia é gratidão. Dado o recado, chegando melhor com o legado dos atuais, com participação no Brilhação e Rainha Musical, com o belo popurri do Barco do Amor, A Lua e a Noite e também Guardanapo. Sucesso também com a super banda Opus, essa é a mais tocada nas Oktoberfest em Blumenau, Santa Catarina e também em Munique, na Alemanha, Sweet Caroline e Vaneira Grossa com o Gaúcho de Apartamento. É o bloquinho Salada de Frutas especial pra você a partir de agora. Bom dia!

0: 9:03.
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9:05. Lembrando, hoje, na nossa querida programação, ainda nesta bela terça-feira, dia 13 de outubro, a partir das 11:45 da manhã, você não perde o programa Espaço do Empreendedor com Thales Alves na nossa programação. E ao meio-dia, logo após o horário eleitoral gratuito de 10 minutos obrigatório, teremos na continuidade o programa Maratá é Destaque desta terça-feira, dia 13 de outubro, e contando sempre com apoio cultural muito especial do Sicredi Ouro Branco. Dado o recado, chegando melhor para você com Sétimo Sentido, participação do Alessandro Turra, do Milhação, música nova, trabalho com Aposta.

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4: Muito bem, notícia importante para você da assessoria de imprensa da Prefeitura Municipal de Salvador do Sul. O período de inscrições para vagas na educação infantil ocorre de hoje, a partir de hoje, então, até o próximo dia 13 de novembro. Elas devem ser realizadas pelos pais ou responsáveis na Secretaria Municipal de Educação de segunda a sexta-feira, das 8 às 11h45 da manhã ou da 1 até as 5 da tarde. Atenção para os documentos necessários: documento de identificação da criança, RG ou certidão de nascimento, documento do responsável e o comprovante de residência atualizado em nome do responsável. Em caso de dúvidas, entre em contato pelo telefone 0800-455-8282, ramal 400, ou através do fone WhatsApp 519-9852-8862. 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
4: Muito bem, quando temos 9 horas 21 minutos agora, em destaque para você, músicas novas, trabalho e no ritmo da Oktoberfest. Chegando banda Chopão, Chopão na mão, banda Champanhe com o Galo, banda Cavalinho de novo outra vez e banda 10 com a Centopeia do Chopão.

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0: Aí você curtindo Banda 10 com a Centopeia do Chopp. É em ritmo de Oktoberfest, já que estamos em outubro, né? Tem tudo a ver. Assim como tem a ver também a banda Alvorecer com Medley de Dobrados e a banda 0800, chegando com o último lançamento, Medley 10, com o baile do Fritz. A todos vocês, um feliz, abençoado dia.
1: Vamos embora assim no ritmo da alegria, simbora com Alvorecer.

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4: 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Olha, o sol timidamente tá querendo sair. Olha, vamos torcer por isso. Chega um pouquinho de chuva, né, gente? Meu Deus do céu, que é isso? Que tempo é esse? A primavera que não chega nunca.
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4: Bom dia, Reni Carlos Lourenz, curtindo a nossa programação lá na Bela Vista. Muito bom dia a vocês e toda a família. Obrigado sempre pela sintonia.
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4: Pessoal amigo da Borra, Chay Ertel, muito bom dia ao Décio, a esposa Maria, aos filhos, o Leandro, Leonir, a Sheila, Solange.
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4: Na querida linha Júlia de Castilhos, em nome de Márcia Regina Arnold, querida família Arnold e o grupo Amigos de Julinho. Marilisa, Adélia, Rita e o Carlos, aquele abraço. Pessoal amigo da JB de Melo, instalações elétricas e placas solares. Muito bom dia ao João, a Solange, a Jenny, a Milena, o Gabriel, o Heitor, o Jacó e o Leandro. Lá na Lancheria Três Marias, na Bela Vista, muito bom dia, Eilaia, Maria, Shelley, ao Carlos Cole, todos clientes, amigos e familiares. No bairro Prosperidade, em nome de Nelci Lutri, Javera e família, Reni Ritter, Nelci Ritter, a Lúcia Magaim, a Márcia Magaim, Maria Ritter, aquele abraço. Em destaque, muito mais música da melhor qualidade, chegando o JJSV com belas participações, com brilhação nos bailão do JJSV. Também com a participação do grupo Matiz e Cabresto e com Rainha Musical, não pode faltar, Cabelo Cacheado. Alô, pessoal amigo, lá do Sagrado Coração de Jesus em Arroi Canoas, muito bom dia, seu Valdemar, dona Ieda, pessoal amigo do Mercado Kefer, este sim o verdadeiro shopping da colônia. O Ateliê do Biscoito, Miriam Maria Roda, no esposo Antônio e família, muito bom dia. Ivone Terezinha Kefer, o Teixeirinha e família, aquele abraço. Lá, no bairro, lá na comunidade da linha São João, Ione Lux, muito bom dia. Heide Rubinich, querida família Vaita, aquele abraço. Hilton Ritter, seu pai e família, tudo de bom. Neuza Bueno Pinheiro, Romeu Lotterman, aquele abraço. Também o Adelar Kochenborg e família. José Célio Martini e esposa. Também o Clóvis Ludwig e família. Querida família Maldaner, no mercado Maldaner, em São Pedro da Serra, dona Dulce, também o Beno, alô, Elaine, aquele abraço a você e toda a família. Sempre na nossa sintonia, bom demais. Pra vocês em destaque, JJSV, participação no Brilha, no bailão do JJSV, ouçamos.
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0: Valeu, Turra!
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Você curtindo JJSV com todo o romantismo, com rainha musical, cabelo cacheado. Chegando nesse bloco ainda, homenagem muito especial em nome da Joana Cristina Gostler. A Joana Cristina Gostler quer fazer uma homenagem muito especial com todo amor e carinho para dona Jacinta Tomé, que está de aniversário hoje, desejando a ela os mais sinceros votos e parabéns, muitas felicidades e muitos anos de vida, com o parabéns a você na versão sertaneja.

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0: Muito bem, 10 horas, 5 minutos, você curtindo Flor da Serra na nossa programação. Chegando em destaque, essa não pode faltar na nossa querida programação. Alex Dias, participação da banda Céu e Cantos, de Vestido Colorado.
1: Vestido Colorado, vamos cantar? Alex Dias com Céu e Cantos, vamos lá.

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Muito bem, enquanto temos 10h20, em destaque para você, o primeiro bloco especial do horóscopo do dia. Previsão para hoje para você do signo de Áries, nascido do dia 21 de março a 19 de abril. Dê atenção aos detalhes antes de agir. No amor, uma demonstração de carinho pode mudar o clima. No trabalho, evite decisões precipitadas. A cor do dia para você hoje é verde. O número da sorte, 41. Previsão para hoje também para você do signo de Touro, nascido do dia 20 de abril a 20 de maio. Você pode encontrar soluções para uma questão antiga no amor. Seja sincera sobre o que você deseja no trabalho. Valorize os resultados construídos com paciência. A cor do dia para você é vermelha. O número da sorte, o 76. Previsão para hoje também para você do signo de Gêmeos, nascido do dia 21 de maio a 20 de junho. A comunicação será sua grande aliada no amor. Deixe as cobranças de lado. No trabalho, uma boa conversa pode render oportunidades. A cor do dia para você hoje é branca, o número da sorte, o 23. Previsão para hoje também para você do signo de Câncer, nascido do dia 21 de junho a 22 de julho. Evite carregar preocupações que não são as suas. No amor, procure acolher sem esquecer as suas necessidades. No trabalho, mantenha a tranquilidade diante dos imprevistos. Exatamente. A cor do dia para você hoje é azul, o número da sorte, 94. Chegando melhor da boa música italiana para você curtir na nossa programação com o Exteriore Brothers.

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4: Muito bem, quando temos 10 horas 33 minutos, chegando em destaque para você, o segundo bloco especial do horóscopo do dia. Previsão para hoje, para você do signo de Leão, nascido do dia 23 de julho a 22 de agosto. Sua criatividade pode transformar a rotina no amor. Valorize os pequenos gestos no trabalho. Tome a iniciativa quando perceber uma oportunidade. A cor do dia hoje para você é rosa, o número da sorte é o 67. Previsão para hoje também para você do signo de Virgem, nascido do dia 23 de agosto a 22 de setembro. O dia pede flexibilidade para lidar com mudanças. No amor, escute antes de tirar conclusões. No trabalho, sua dedicação fará a diferença. A cor do dia para você hoje é laranja, o número da sorte o 14. Previsão para hoje também para você do signo de Libra, nascido do dia 23 de setembro a 22 de outubro. Escolhas importantes merecem reflexão. No amor, evite esconder o que você sente. No trabalho, busque acordos que respeitem os seus limites. A cor do dia para você hoje é amarela, o número da sorte 89. Previsão para hoje também para você do signo de Escorpião, nascido do dia 23 de outubro a 21 de novembro. Confie mais na sua capacidade de recomeçar. No amor, a cumplicidade estará em destaque. No trabalho, mantenha a discrição diante de assuntos delicados. A cor do dia para você hoje é roxa, o número da sorte o 36. 10 horas 35 minutos, em melhor para você recordar da Jovem Guarda Musical RC, com belas participações. Chegando com os atuais, Menina Linda, Tchê Barbaridade, Amar Você, e também com JJSV, com Coração de Papel. Bom dia!

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1: Muito bem, quando temos 10 horas e 47 minutos, chegando em destaque para você, o terceiro e último bloco especial do horóscopo do dia. Previsão para hoje para você do signo de Sagitário, nascido do dia 22 de novembro a 21 de dezembro. Aproveite a disposição para tirar os planos do papel. No amor, momentos descontraídos aproximam. No trabalho, evite prometer além do possível. A cor do dia hoje para você é cinza, o número da sorte é o 52. Previsão para hoje também para você do signo de Capricórnio, nascido do dia 22 de dezembro a 19 de janeiro. Seus esforços podem começar a dar resultados. No amor, mostre que também sabe ceder. No trabalho, mantenha a disciplina sem exagerar na cobrança. A cor do dia hoje para você é preta, o número da sorte é o 73. Previsão para hoje também para você do signo de Aquário, nascido do dia 20 de janeiro a 18 de fevereiro. Uma ideia diferente merece ser considerada. No amor, surpreenda com uma atitude espontânea. No trabalho, procure novas formas de resolver velhos problemas. A cor do dia para você hoje é marrom, o número da sorte 28. Previsão para hoje também para você do signo de Peixes, nascido do dia 19 de fevereiro a 20 de março. Respeite o seu ritmo e não se compare aos outros. No amor, uma conversa afetuosa pode trazer segurança. No trabalho, concentre energia no que realmente importa. A cor do dia para você hoje é bege, o número da sorte é o 65. Em nossa sintonia, curtindo a nossa postagem no Facebook da edição de hoje, nossa querida ouvinte Ayara Maria Hoffman, desejando uma ótima terça-feira a todos nós. Dag Ebling, Anitta Schuster, Nelson Cecília Groth, Leni Gruber-Plett, também o Egon Kunstler, pediu para curtir os atuais, desejando uma ótima semana para todos nós. Maria Elisete Westenfeld, Marciane Tang, Lori Guerreiro, lá no bairro Estação e Família, Nair Stephens, Elário Graf, Eli Neumann pediu uma bela música com Lourenço Lorival, chegando nesse bloco a bela música com IP Florido. Maria Bernadette Kuhn também, Inês Cris Azevedo e o Flávio lá e a sua querida família lá na linha francesa Alta em Barão, Mariane Spies, Alice Kuhn, Ilone Patzlaff, Margarete Campos, Livete Salteiro Oliveira, Zélia Oliveira Schreiner, o Tarcísio, a Cecília Werner, Marli Costa, muito bom dia a vocês, obrigado pela sintonia. Claudio Fritzen também conosco, Neuza Klein lá no Campestre pediu a sua música, pediu para curtir, tá chegando em destaque nesse bloco, os atuais com a valsa do amor.

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2: A vida é só um dia. Nascer, viver, morrer. Tudo acontece dentro de um único instante. O agora. Você não morre no fim da vida. Você morre no fim de um dia. E tudo que viveu foi hoje. E o ontem já se foi. É chão que ficou para trás. O amanhã ainda nem existe. É só promessa no vento. Tudo que você realmente tem é o hoje. Hoje não é só mais um dia. Hoje é a vida inteira acontecendo. Hoje é tudo que importa. Tudo que existe. Por isso, não diga que vai ser feliz no ano que vem. Não diga que está esperando as férias, o amor da sua vida, a aposentadoria. Não diga que precisa de mais tempo. Você não precisa de mais tempo. Você precisa de mais presença. Querer uma vida feliz é bonito, mas talvez seja grande demais. Talvez o segredo esteja em querer algo menor, mais possível, mais gentil. Um dia feliz. Só isso. Um bom dia. Porque quando você tem um dia feliz, você tem uma vida feliz. E eu ouso simplificar ainda mais. Um dia feliz não precisa ser onde tudo dá certo, mas uma junção de bons momentos. Momentos bem vividos, com presença, com intenção. Um dia bom é feito assim. E a vida é só isso mesmo. Um monte de hojes bem vividos, costurados um ao outro, como uma colcha de retalhos feita de momentos simples e verdadeiros. Então que hoje seja esse dia. Um dia leve, risonho, sincero. Um dia onde você se lembre de estar vivo. E ao final possa dizer em silêncio: hoje eu vivi.
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11 horas 5 minutos. Você curtindo a melhor programação do seu rádio aqui pelas ondas amigas da sua, da nossa comunitária Nova Salvador, 87.5 FM. Lembrando que na nossa querida programação de hoje, não perco ainda a partir do 12:30 até 1:20 da tarde, o debate esportivo com Cléo Moyle e seus convidados. Logo após a sequência, da 1:30 até as 4:30 da tarde, vem ela, Lili Hermes, para comandar o show da tarde. Das 4:30 às 6, vem João Carlos Moyer para comandar a bailanta. E das 6 às 7, você fica ligado, vem ele de volta, o Cléo Moyer, comandando o Paradão da Nova Salvador. Enquanto isso, você curte o melhor com André Renner, Vem Me Ajudar, Banda Motriz com a Deusa do Bailão e Grupo Carisma, agora ou nunca mais.

0: 11:15.
1: Olá, ouvinte da Rádio Nova Salvador. Aqui é Caroline Andréia Klein, advogada, e trago no nosso Minuto Jurídico esclarecimentos legislativos e as novidades no mundo do direito. Você sabia que pode ter uma empresa aberta, clientes conquistados e anos de história e mesmo assim precisar mudar o nome do seu negócio? Isso pode acontecer quando uma empresa utiliza uma marca sem verificar se ela já pertence a outra pessoa. Imagine investir anos construindo uma reputação, conquistando clientes e tornando seu nome conhecido no mercado. E, de repente, receber uma notificação exigindo que você deixe de utilizar aquela marca. Dependendo da situação, além de precisar mudar o nome do negócio, você ainda pode enfrentar um processo judicial e ter que pagar uma indenização. E atenção! Ter um CNPJ ou registrar o nome da empresa na junta comercial não significa que sua marca esteja protegida. No Brasil, essa proteção é obtida pelo registro no INPI. Então, qual é o momento ideal para registrar a sua marca? O ideal é cuidar disso antes mesmo de começar a utilizar. Mas, se sua empresa já está funcionando e você ainda não tomou essa providência, o momento de verificar isso é agora. Afinal, proteger a marca também é proteger a história e o futuro do seu negócio.
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5: Muito bem, 11:18. 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Dado o recado, nossa querida ouvinte, a Laide Nesmalman pediu para curtir uma bela valsa. A pedido dela, então, está chegando nesse bloco musical o melhor com a Porto do Som, com medley de valsas especial para você a partir de agora.
0: Vou apresentar para vocês a dupla de trompete da Porto do Som, Matheus e Fábio.

0: 11:30.
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2: Olá, excelente dia a você. Aqui quem fala é o psicólogo Júnior Quisté. Hoje estaremos em Palmas, Paraná, às 19h, no Centro Cultural. Quinta-feira estaremos em Caçador, no Teatro da UNOESC, e na sexta, no Centro de Eventos de Chavantina. Outubro Rosa, estamos apresentando a jornada Sobreviver. E quem fala é o psicólogo Júnior Quisté. Às vezes, uma decisão que parece pequena, para você pode significar muito para outra pessoa. Um barbeiro atendia um cliente havia 10 anos. Naquele dia, durante o corte, teve uma percepção que fez decidir não cobrar pelo serviço. Mais de 40 dias depois, o cliente voltou e contou o que estava acontecendo naquela sexta-feira à noite. Estava desempregado e tinha dinheiro suficiente para uma única escolha: pagar o corte de cabelo ou comprar frutas para a filha de 6 anos. Na segunda-feira, ele teria uma entrevista de emprego. O barbeiro não conhecia toda aquela história quando decidiu ajudar. Ele simplesmente percebeu que naquele momento o dinheiro poderia ter outro significado para aquele cliente. Isso me faz pensar em algo importante nas relações humanas. Nós quase nunca conhecemos toda a história que existe por trás do comportamento de alguém. Uma pessoa pode estar mais calada, outra pode parecer desmotivada. Alguém pode estar irritado, distraído ou simplesmente diferente do habitual. Antes de julgar, talvez seja melhor observar. Antes de cobrar, talvez seja melhor perguntar. Antes de concluir, talvez seja melhor tentar compreender. Empatia não é apenas sentir pelo outro, é desenvolver a capacidade de perceber o que pode estar acontecendo além daquilo que os nossos olhos conseguem ver. É esse tipo de percepção que também desenvolvo nos meus treinamentos. Comunicação, inteligência emocional, liderança, relacionamento e comportamento. Porque pessoas não são apenas aquilo que demonstram em um determinado momento. Às vezes, um pequeno gesto não muda apenas aquele dia. Pode voltar esperança para alguém continuar tentando. Não esqueça, às vezes, uma decisão que parece pequena pode significar muito para outra pessoa. Na verdade, temos que ter mais compaixão e menos julgamentos, não é verdade? Abraços de luz, eu sou o psicólogo Júnior Quisté. Em breve o livro Sobreviver será relançado por uma das maiores editoras do Brasil, a editora Vozes, e estará em mais de 600 livrarias em todo o Brasil. Abraços de luz.
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0: 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Chegando em destaque, banda Aeroporto Show, participação do Tchê, barbaridade por causa de você.

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3: Bom dia, ouvintes empreendedores da Rádio Nova Salvador, aqui é o Thales, e hoje eu quero contar uma história real de um brasileiro que mostra bem o que a gente sempre conversa aqui. Empreender pode mudar a vida de verdade, mesmo começando de um lugar bem simples. Edson Bueno era um médico que trabalhava num postinho de saúde pequeno, sem estrutura grande, sem capital de investidor por trás, sem nenhum tipo de plano, planejamento mirabolante de ficar rico. Era só um médico fazendo seu trabalho no dia a dia, atendendo pacientes como tantos outros profissionais da saúde aí pelo Brasil afora. Só que em algum momento ele enxergou uma oportunidade que além de atender um paciente um por um, que era criar um plano de saúde próprio, pensado para atender mais gente de forma organizada. Então ele começou pequeno, foi estruturando aos poucos, reinvestindo no próprio negócio, crescendo devagar e sem atalho. E essa empresa, que começou nesse formato bem modesto, foi crescendo até virar a Amil, hoje uma das maiores operadoras de saúde privada do Brasil, que anos depois ele vendeu a parte da empresa por um valor bilionário. Eu gosto de trazer essa história porque ela não tem nada de sorte ou coincidência, mas é a história de um médico que resolveu usar o conhecimento que ele já tinha numa área que ele já dominava para construir algo maior do que um simples consultório. Então ele não trocou de área, não esperou uma condição perfeita, ele só expandiu aquilo que já sabia fazer, pouco a pouco, de forma consistente. E isso nos faz pensar, quantas vezes a gente acha que precisa de uma ideia totalmente nova, revolucionária, para começar a empreender? Às vezes, a oportunidade está dentro da própria profissão que a gente já exerce, está dentro daquele mercado que a gente já trabalha, mas daqui a pouco a gente deveria ter que ir para um formato um pouquinho diferente, só esperando a gente enxergar o que a gente já faz com um outro olhar, com um olhar de oportunidade. Esse foi o Espaço do Empreendedor, e para mais conteúdo sobre marketing e negócios, me segue lá no Instagram, @talesmarketing. Que Deus te abençoe e abençoe teu negócio.
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11:50. Bom demais ter você na nossa sintonia, curtindo as ondas amigas da Nova Salvador. Lembrando que logo mais, a partir do meio-dia, teremos a transmissão do horário eleitoral gratuito, obrigatório, aqui pela Rádio Nova Salvador. E na sequência, teremos também o programa Maratáia Destaque, sempre contando com apoio cultural muito especial do Sicredi Ouro Branco. 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

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Pra brilhantar seu almoço, chegando Banda Rosas, participação do Pino, ex-atuais com Bye Bye Maria. Bye, bye.

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1: Isso mesmo, a equipe da Rádio Nova Salvador quer desejar os mais sinceros votos de parabéns, muitas felicidades e muitos anos de vida aos queridos aniversariantes no dia de hoje. Parabéns e muitas felicidades para Adeli Kleinstein, Rejane Kiefer, Márcio Schreiner, Marileia Gabriela Miller, Renato Muskop, também a Camila Trevisan, Antônio Jussemar Gomes da Silva, o Antônio Souza, Lori Cardoso, a Liane Westhauser e o Michel Brickman. A vocês os mais sinceros votos de parabéns, muitas felicidades e muitos anos de vida. 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
3: Meio-dia, 10 minutos.
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1: 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Ouçamos com atenção.
2: Olá, ouvintes da Rádio Nova Salvador, está começando agora o programa Maratá é destaque com apoio cultural da cooperativa Sicredi Ouro Branco. Nós temos um encontro marcado todas as terças e sextas-feiras para você ficar sabendo de tudo o que acontece por aqui. Maratá recebe comitiva vinda da Alemanha. Na manhã da última quinta-feira, dia 8 de outubro, Maratá recebeu uma comitiva alemã de aproximadamente 45 pessoas, formada por lideranças e representantes municipais, entre eles prefeitos, vice-prefeitos, vereadores e um deputado estadual, com representantes de Melhausen e Burg, da região do Unstrick, em uma recepção realizada na rua coberta Fritz e Frieda. A recepção contou com apresentações dos alunos da Escola Municipal de Ensino Fundamental Augusto Ambrósio Rucker, de São Pedro do Maratá, representando as escolas do município e a bandinha típica da Orquestra Municipal. Os visitantes alemãs também puderam conhecer o trabalho de artesanato realizado pela Casa de Artesanato Fritz e Frieda. A recepção teve a presença das soberanas da 18ª Oktoberfest, da prefeita Gisele Schneider, do vice-prefeito Diego Chu, das demais autoridades da comunidade marataense. Durante a passagem pelo município, a comitiva teve a oportunidade de conhecer um pouco mais da história, da cultura e das riquezas turísticas do Vale da Felicidade, região reconhecida pela natureza, pela hospitalidade e pela forte influência da cultura alemã. A visita também reforça os laços de Maratá com a Alemanha, especialmente neste ano em que o município celebra os 10 anos de parceria com sua cidade co-irmã, Rheinbollen, uma relação que valoriza a amizade, o intercâmbio cultural e as raízes alemãs presentes na história de Maratá. O roteiro dos visitantes também inclui outros destinos do Brasil e a cidade de Buenos Aires, na Argentina. Estão abertas as inscrições para o concurso público. As inscrições para o concurso público 2026 em Maratá estão abertas, com oportunidades em diferentes áreas, como saúde, educação, administração, serviços gerais e operações. Confira os cargos disponíveis, os requisitos e as demais informações no edital e faça sua inscrição pelo site da Legale. Inscrições até o dia 6 de novembro e a prova objetiva no dia 29 de novembro. A arte como forma de expressão, inclusão e valorização da diversidade. Alunos do município de Maratá participaram da Mostra de Arte Reflexiva, Diversidade, Infância e Inclusão, Arte em Toda Parte, da Faculdade Dom Bosco de Porto Alegre, sob direção da professora Rosemary Ranzolin. A mostra propõe a arte como uma forma de expressão, reflexão e comunicação, valorizando as diferentes maneiras de perceber e representar o mundo. Os estudantes foram acompanhados pelos professores do atendimento educacional especializado, Juliana Schneider e X Moreira, e pela psicóloga das escolas, Thaís Araújo, que contribuíram para que esse espaço de expressão, participação e inclusão fosse possível. A participação na mostra também é uma oportunidade de valorizar a criatividade, o olhar e a forma única de cada estudante se expressar por meio da arte. Lugar de lixo é na lixeira. Cuidar da nossa cidade é um compromisso coletivo que se constrói nas pequenas ações do dia a dia. Descartar corretamente os resíduos, respeitar os dias e horários da coleta e não jogar lixo nas ruas e calçadas são atitudes simples, mas que fazem toda a diferença. Além de contribuir para a limpeza dos espaços públicos, esses cuidados ajudam a preservar o meio ambiente e tornam a nossa cidade um lugar mais agradável para todos. Faça a sua parte e ajude a manter a nossa cidade mais limpa e bonita. curso de aplicação correta e segura de defensivos agrícolas. A Secretaria Municipal de Agricultura e Meio Ambiente de Maratá, em parceria com o Senar, irá realizar nos dias 4, 5 e 6 de novembro o curso de aplicação correta e segura de defensivos agrícolas, voltado à capacitação de produtores rurais e trabalhadores do campo. Podem participar pessoas com idade entre 18 e 59 anos, sendo necessária a formação de turma com no mínimo 10 participantes. As inscrições devem ser realizadas junto à Secretaria Municipal da Agricultura e Meio Ambiente. O curso tem como objetivo promover a segurança, a responsabilidade e a adoção de boas práticas no manejo e na aplicação de defensivos agrícolas, contribuindo para um trabalho mais seguro, eficiente e sustentável no meio rural. 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Você pode ler essas e outras notícias na página Município de Maratá no Facebook e no perfil do Instagram ou ainda através do site www.maratá.rs.gov.br. Lembrando que temos encontro marcado na próxima sexta-feira, dia 16 de outubro, com mais notícias importantes para você do município de Maratá, aqui pela Rádio Comunitária Nova Salvador, 87.5 FM. A todos vocês, um feliz, abençoado almoço e uma ótima semana.
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1: Muito bem, contamos 12 horas 23 minutos. Notícia importante para você, da assessoria de imprensa da Prefeitura Municipal de Salvador do Sul. Atenção, agentes culturais de Salvador do Sul. Estão abertas inscrições para o edital de fomento cultural, uma oportunidade para apoiar projetos, iniciativas e ações que fortalecem a cultura em nosso município. O período de inscrições vai até o dia 20 de outubro. Não perca esta oportunidade de transformar sua ideia em ação cultural e contribuir para o desenvolvimento artístico e cultural de Salvador do Sul. Em caso de dúvidas, entre em contato com a Secretaria Municipal da Cultura, Turismo e Comunicação através do 0800-455-8282. Lembramos que o período de inscrições para vagas na educação infantil ocorre a partir de hoje até o próximo dia 13 de novembro. Elas devem ser realizadas pelos pais ou responsáveis na Secretaria Municipal de Educação de segunda a sexta-feira, das 8 da manhã às 11:45 ou da 1 às 5 da tarde no decorrer da semana. Documentos necessários: documento de identificação da criança, RG ou certidão de nascimento, o documento do responsável e o comprovante de residência atualizado em nome do responsável. Em caso de dúvidas, entre em contato pelo telefone 0800-455-8282, ramal 400, ou pelo fone WhatsApp 519-9852-8862. O bônus Mais Produção 2026 está disponível para 646 produtores salvadorenses. Neste ano, o valor atribuído pelo município ao programa é de R$ 307.762. O incentivo contempla o fornecimento de serviços de máquina, insumos agropecuários, medicamentos veterinários, equipamentos, peças e máquinas agrícolas, combustíveis e lubrificantes. Os produtores têm até o dia 30 de novembro para utilizar o benefício junto ao comércio do município. A retirada dos vales ocorre na recepção da Prefeitura Municipal de Salvador do Sul e o horário de atendimento de segunda a sexta-feira, das 7:30 ao meio-dia e da 1:30 às 5 da tarde. 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
1: Muito bem, 12 horas 26 minutos, já conosco o Cléo Moerer, hoje com o debate esportivo. Cléo, boa tarde.
2: Boa tarde, Luiz, boa tarde, ouvintes. É uma terça com cara de segunda-feira, né? Sim. Carrancudo, inclusive, né? Já teve pior, hoje de manhã cedo tava pior o tempo, agora só tá nublado, né, Luiz? Se chover, não vai chover muito.
1: Eu acho que não.
2: Mas, enfim, o tempo segue nublado pra dupla Grenal no Brasileirão. Especialmente pro teu Grêmio. No teu Grêmio tem seração também. O Inter só tá nublado, né? Que o empate, falei que o empate era do Inter no Grenal e foi o que aconteceu. Ainda que o Inter tenha saído na frente, tenha largado em vantagem, tenha cedido empate em uma em um tipo de lance que é zero novidade, que é falha de goleiro do Inter, né?
1: Mas
2: é uma falta desnecessária cometida pelo Bernabé e uma falha do Anthony, que até fez duas defesas providenciais, mas não pode tomar um gol daqueles, né? Jogo controlado, o Inter poderia ter vencido na arena, ainda que os gremistas com razão reclamem num pênalti não marcado no primeiro tempo, mas é aquela história, né? A banca paga e recebe. Quarta-feira o pessoal do Remo reclamou contra o Grêmio, né?
1: Pois é, tá aí agora.
2: Né? Mas enfim, nós vamos falar bastante de Grenal no nosso debate esportivo, né? A pauta principal disparado, até porque não teve mais uma vez rodado do integração de Zerf. Tempo não tá colaborando. A SUS nem estreou aí, nem as prendas de titulares, né? É incrível, a SUS ainda só jogou no veterano, né? Mas nas demais categorias ainda não. No, na Copa Transitros de Voleibol Misto Salvador do Sul, uma campanha de luxo, derrotou a Harmonia, vai pra semifinal.
1: Invicta, né?
2: É, vai pegar Paverama. Ah. E na outra semifinal, Harmonia e São José do Sul, que fizeram a final desta competição no ano passado. Então vem jogaços por aí, né, Loiva?
1: É, e vai ser bom porque o próximo jogo vai ser aqui, né, o confronto, né?
2: Sim, sim. E temos ainda o Citadino de futsal, tá rolando.
1: É, olha aí, ó. Tem notícias, não importa como, né, Cléo?
2: É isso aí.
1: Mas chegando em destaque, banda Som 5, já ouviu falar? Som 5? Isso
2: não.
1: É novidade, ó. Mais uma banda nova aí na região.
2: Não, Som 5 não conheço.
1: Com a bela música Eu Tenho um Dom. Ali, é bailão, meu filho. Desejando a você um feliz, abençoado almoço.

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1: Meio-dia e 32 minutos.
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0: 12:37 desta terça-feira, 13 de outubro. Tempo nublado, temperatura de 17 graus e como a característica musical já identifica, no ar mais um debate esportivo aqui pela Nova Salvador FM. 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Hernandes, já tá aqui no estúdio, Valdir tá chegando em seguida também. Será que o Spon tem algum socorro pra fazer? Se o Grêmio tivesse perdido o Grenal, tenho certeza que o Spon teria que fazer
1: o Wallace
0: um
1: garantiu a presença do Spon hoje.
0: O Anthony, né? O futebol,
1: não,
0: né?
1: Não, mas não foi falha, Clão.
0: Cara, mas não pode tomar um gol daqueles. Não pode, o goleiro tem que estar decidindo o lance ali. Ele pareceu confuso, será que seguro, será que o espalmo, e aí ficou no meio do caminho.
1: Eu acho que a bola estava muito rápida em cima dele também, um jogador do Inter era a cabeça da bola.
0: Muitos jogadores na frente atrapalharam, mas o goleiro não pode tomar.
1: E quem sabe pro lado, né, não pra frente, né?
0: O Everton não toma um gol desses.
1: Não toma
0: um gol,
1: é.
0: Eu acho deu uma vacilada no gol que o Inter fez, né, largou a bola lá, Hernandes, pro Vila Sante meio que na fogueira, né?
1: E demorou pra voltar, ficou olhando ver o que ia acontecer, né?
0: E, enfim, não foi uma boa tarde de domingo dos dois goleiros. Essa que é a verdade, mas o de vocês não ia tomar o gol que o Inter tomou.
1: É, quem sabe o do Inter também não tomaria, o do Grêmio, né? Também, mas a gente tava comentando aqui que lá fora do ar, que Grenal fraco tecnicamente, né? O jogo em si diz aonde estão as duas...
0: Mais um Grenal fraco tecnicamente, essa que é a verdade, né? Nós tivemos vários Grenais fracos tecnicamente esse ano e esse foi mais um. Mas já tivemos piores.
1: Sim,
0: já. O Grenal do Beira-Rio para a Copa do Brasil foi pior. O Grenal do Beira-Rio para o Brasileirão foi pior ainda, também, né?
1: De novo, o medo de perder prevaleceu sobre a vontade de ganhar, né?
0: Mas a bem da verdade, foram raríssimas as chances claras de gol de ambos os lados. Nós tivemos alguns momentos de maior ímpeto do Inter, de maior ímpeto do Grêmio. De maior ímpeto da torcida.
1: Do juiz.
0: Enfim, né? Os gremistas estão aí reclamando e eu acho com razão, eu acho que foi pênalti mesmo. Não vou brigar com a imagem, foi pênalti do Bernabé. Como nós colorados reclamamos do Grenal na Copa do Brasil, por causa do Vinícius tinha que ter sido expulso, como o pessoal do Remo reclamou quarta-feira daquela mão do Kahneman. É que o errar lá dentro, o juiz tem que tomar a decisão na hora. O que eu não consigo me conformar, e daqui a pouco o Inter foi beneficiado do domingo, quando o Mirassol pode ser prejudicado. Claro. Mas tem o VAR lá com a imagem, Valdir.
2: Mas será que eles brigam com a imagem? Será que não há uma orientação? Porque eu tô percebendo, em primeiro lugar, boa tarde,
1: pessoal. Eu também não dei boa tarde.
2: Eu acredito que seja uma nova orientação do comitê de arbitragem.
1: Não se meter na...
2: O VAR acionar o mínimo possível, principalmente por causa da conversa, aquela coisa assim, o VAR chega, árbitro, você tem convicção? Não, eu tenho convicção, não foi pênalti e tal, foi assim, aí o VAR, eu tô achando isso porque a gente tinha interferências no VAR, do VAR, a cada situação, por menor que ela fosse. E aí, colocando muitas vezes o próprio árbitro numa situação constrangedora. Sim.
0: Eu quero falar um pouquinho, senhores, e claro, vocês vão falar bastante do Grêmio, eu sou o filho único do Inter aqui na bancada, né? Claro, podem certamente dar alguns pitacos sobre o Inter, mas naturalmente o gremista vai falar mais do Grêmio. Eu havia ficado muito preocupado com a atuação do Inter contra o Corinthians, embora a vitória, porque a gente sabe que o placar foi enganoso, também não vou brigar com isso aí, né? Essa é a realidade. O Inter que repetiu alguns erros, o Inter que teve problemas muitas vezes no setor defensivo, teve sorte naquele jogo, tem que ter sorte também, nunca vi um time azarado ganhar uma partida de futebol, mas agora eu tô em dúvida, porque o Inter foi bem melhor em relação a ele mesmo no Grenal, só que, como viemos do outro lado, Cara, não é piada, né, Hernanes?
1: O time fraco.
0: O Grêmio tá jogando muito mal.
1: O time do Corinthians é melhor que a dupla Grenal.
0: Pois então, mas o Grêmio jogou muito pouco e esse Corinthians foi atropelado pelo Palmeiras. Mas ainda o Palmeiras ainda errou um pênalti, né? Era pra ter sido mais, não. Se não fosse o Hugo Souza, teria sido um placar ainda mais
2: acachapante. Mas o time que faz um gol contra, como o Corinthians fez, cara, isto tem centroavante que não consegue dar uma cabeçada desse jeito. Não sei se chegou a ver o lance.
0: Eu vi, bizarro, do Bidu, né?
2: É,
0: o Bidu. E aí, o Inter teve algumas valências. Eu vou dizer uma coisa, eu falei aqui, temos atrás do Thiago Maia, e eu achei que ele fez um bom jogo no Grenal. O Alan Patrick, muito mais interessado, jogador que ajudou muito na marcação, roubou bolas no campo de defesa, ao invés de entregar para o adversário, roubou dessa vez. O Alan Patrick foi um batedor de carteira e mostrou energia. Pena para nós colorados, que sempre jogador bom tem que ter lesão muscular, machucou, né? Os Pereba não machucam, o bom machuca, né? E aí, foi outro jogo quando o Alan Patrick não esteve em campo no segundo tempo. O Eduardo Batista vai ter que estudar, o Bruno Henrique não pode jogar por ali. O grande nome, fala-se muito do Wallace, um jogo de superação pelo Grêmio, com máscara, fez o gol, praticamente perdeu a jogada.
1: Fez a cirurgia hoje de manhã.
0: É, mas pra mim o grande jogador do Grenal chama-se, mais uma vez, Vidiagra. Simplesmente impecável em qualquer uma das intervenções que teve no jogo. Impressionante que jogou esse argentino.
1: Eu tava acompanhando ele, foi eleito o melhor jogador em campo em quase todas as
0: rádios,
1: mas né?
0: eu sem rádios, acompanhar, né? Mas eu cravei, ó, não, esse é o cara do jogo, e o Wallace, sem dúvida, pelo Grêmio.
1: Pelo lado do Grêmio.
0: É, e o Vitinho jogando no ataque, mais um gol, né? Mais um gol, mais participação importante. Agora só falta, sabe que às vezes, vou falar no bom sentido, a ocasião faz o ladrão, tá? Mas a ocasião pode fazer a solução no Inter. Porque o Alan Patrick se lesionou e tá caindo de maduro. Estão falando de botar não sei quem ali, talvez o Carboneiro, talvez o Recual Vitinho. Cara, a solução é como o professor Paulo Momba, Valdir. Paulo Momba, meu professor de química, ele muitas vezes falava do método japonês que tá na cara. Né, pra explicar as ligações da química orgânica, que era uma coisa danada de estudar. Mas no Inter tá caindo maduro, que o Bernabé não pode jogar de lateral. Ele tem jogado meio pra frente. Coloca o Bernabé ali no Alan Patrick e põe o Matheus Bahia fazer o feijãozinho com arroz lá na defesa. Cai de maduro pro Inter isso aí.
1: Entrega a solução.
0: Pois então. E
1: tu pega bem, Cleo, a mudança de postura do Inter, que é o lance do gol, né? O Alejandro conseguiu roubar a bola. Quando é que o Alejandro ia tomar uma bola há 5 jogos atrás de alguém?
0: Os dois gols contra o Corinthians, especialmente o segundo, foram de bolas roubadas ali.
1: Bolas roubadas, exatamente. Então
0: time
1: ele dá
0: competitivo.
1: Ele dá esse, claro, uma bizonhada do Vilaçante junto, né? Eu não consigo entender por que o jogador sul-americano e brasileiro demora pra passar a bola, porque o Krovinovich tá do lado dele sozinho, e ele olha pro marcador e não acelera o passe, mas enfim. E a intensidade do Alejandro rouba a bola, que é um bonito gol do Vitinho.
0: Perder a bola pro Alejandro.
1: Mostra a intensidade. Tu, no nosso último debate, foi na quinta passada, né?
0: Foi.
1: Tu levantou uma bola certeira, né? Que o Inter, colocando o Bernabé na esquerda, é o lado exposto. E o Bernabé, mais uma vez, já tinha comprometido naquele Grenal, que ele sai expulso. E agora, domingo, ele faz o pênalti também, comprometendo. Chega atrasado, estabanado. O jogador do Grêmio toca a bola na frente. Claro, o juiz não deu, mas enfim. Mas fica um lado frágil com o Bernabé ali na esquerda.
0: Fez uma falta,
1: né?
0: desnecessária. Que resultou no gol do empate do Grêmio.
1: Assim, podemos chegar no mérito se foi pênalti ou não, mas não é lance pra vir atropelar ninguém na área, né? Cerca, tem um jogador do Inter marcando. Mas enfim, pode ser. E o Bernabé, ele entrega muito mais a marcação do que o Alan Patrick, né? Então, fica ajustadinho o Inter, assim, não expõe, não...
0: Não vai ter o toque de qualidade de fino Alan Patrick, mas vai dar
1: mas
0: mais intensidade.
1: Mas o Inter não tá propondo o jogo também, né? Então,
0: mas vai dar mais intensidade pro ataque, né? Vai dar mais velocidade. Queira ou não, ele pode recompor, ele não pode ser o cara da marcação.
1: Ganha força defensiva com o Matheus Bahia, então...
0: Já o Grêmio, olha, Valdir, tu esteve na arena, Valdir?
2: Eu só não estive na arena porque eu não consegui ingresso.
0: Pois então, somos dois. Quando foi cancelada a rodada do Lizerfe, domingo de manhã, eu corri pra ver se tinha algum ingresso ainda. Tinha mais amigos colorados que queriam e não conseguimos.
2: Tinha a Gold Premium, mas que custava R$880 pro casal. É aquele onde tem comida e bebida... Bebida, só refris e água e tal, não bebida alcoólica, né? Tem ali, eu já fui... numa outra oportunidade eu fui ali.
1: Mas o jogo não merecia os R$800, né?
2: De jeito, não merecia nada. Não merecia. Na verdade, na verdade, Hernanes, eu ratifico tudo que eu coloquei aqui. O Grêmio está rebaixado. Ele só precisa confirmar isso matematicamente. E aí eu questiono, mas pode ser. Aí eu questiono quem pensa assim. Porque sempre tem aquela possibilidade, pode dar uma solução mágica. Aí começa a olhar, me dê uma única razão. O Cléo que é mais, que ele acha que eu estou me vacinando, uhum, né? O Cléo tem que me dar uma únicazinha razão.
1: Para acreditar no...
2: Para eu poder acreditar numa salvação gremista.
0: O Renato disse que é porque ele está lá.
1: É, o nosso treinador falou em varinha mágica, né? Que ele não tem a varinha mágica para fazer acontecer.
2: O Renato já percebeu. E esse foi um dos motivos pelos quais ele descascou todo mundo, talvez até provocando o vestiário, provocando uma reação do vestiário.
1: Eu acho que ali entrou a vacina, Vô. Acho que ali ele se vacinou. Ó, vamos cair, mas a culpa não é só minha. Vamos todo mundo pro mesmo balaio.
2: Não, pode ser. Mas se ele utilizou o expediente de daqui a pouco provocar o vestiário para ver se eles reagem a alguma coisa, se eles jogam só para provar pro Renato que não é assim.
1: Estava diferente, né?
2: Isto é uma atitude de meio que de desespero, porque o Cléo definiu muito bem, o Renato sempre soube blindar o vestiário. No momento que ele toma essa atitude é porque não sobrou mais nada, Cléo.
0: E é recém chegou, né?
2: Exatamente. Não sobrou.
1: Ele recém chegou, o Grêmio não vai contratar outros jogadores e ele foi lá e criticou a Musa, criticou o Krovinovic.
0: Deu nome, né?
1: Deu nome,
0: criticou. Eu vou dizer uma coisa, assim, ó, até o Musa já tá um ano e meio aqui, não entende nada de português. Eu até acho que o Renato não tá de todo errado, ele só não pode fazer uma exposição pública.
1: Não dá pra expor, claro.
0: Roupa
1: claro,
0: suja a gente lava em casa, né?
1: É. Não, ainda mais ele que é um mestre muito elogiado por blindar vestiário, como o Valdir comentou, né?
2: Mas o Renato, o que ele está fazendo? Ele também está tentando salvar a pele dele, né?
0: Pois é.
2: Porque o Renato, ele não vai querer carregar essa pecha. Eu vou poupar os jogadores e vai sobrar para mim tudo aquilo que eu construí.
1: E assim, Valdir, ele deve estar vendo,
2: aqui,
1: né?
2: Aqui no, com o torcedor, eu tô...
1: O Grêmio... Ele deve estar vendo que a coisa tá, não está fácil.
2: Cara, o Renato, se hoje fizesse... Se o Renato, por exemplo, tivesse condições de ter tido acesso ao vestiário e hoje fosse convidado pelo Grêmio para treinar o Grêmio...
1: Não vinha.
2: Não vinha. Não
0: o
2: vinha.
0: Renato, eu vou dizer...
2: Ele se arrependeu amargamente.
0: O Renato, vou dizer... Não, mas ele sabia. Alguém... Ele sabia. Não chegou...
2: Não, mas não...
0: Ele
2: mas
0: não embarcou num voo cego.
2: Mas ele certamente não achou que a coisa fosse tão...
0: O Renato, eu vou dizer, eu falei para vocês fora do ar aí, né? Sobre o testemunho também de João Carlos Maier e de Loivo Alberto. Se o Grêmio não ganhar do Cruzeiro neste domingo, 4 horas da tarde, aliás, que horário, que dia para assistir o futebol, né? 4 da tarde do domingo, para mim é o melhor horário que existe.
1: Que futebol, né?
0: Enfim, o confronto, então.
1: É, o horário é bom.
0: É, o confronto. E depois a sequência, perder pro Curitiba, lá no Couto Pereira, aliás, vai ser jogo de vida ou morte pro Curitiba, tem uma tabela muito encardida na reta final do campeonato. Então o Curitiba conta muito com pontos contra o Grêmio e até, quem sabe, depois contra o Inter no Beira-Rio. Se o Renato não triunfar nesses dois jogos, eu tenho pra mim que ele não retorna pra Porto Alegre.
1: Eu vi algumas bandeiras sendo defendidas que se fosse qualquer outro treinador que fizesse uma declaração daquelas ali, bem provável que seria demitido até no outro dia, né?
0: Sobrou até pra diretoria,
1: na verdade,
0: né?
1: Assim, de acompanhar Grêmio, principalmente o Grêmio, né? Lógico. Eu nunca vi ninguém dar uma declaração dessa, assim, e ficar por isso mesmo, né? Difícil até a gente ver uma declaração dessa de algum treinador. Mas nós temos sempre assim, ó, se o Grêmio não ganhar o Grenal, o Grêmio vai acontecer tal coisa. E daí a gente tá nessa. E agora é contra o Cruzeiro. E se não ganhar do Cruzeiro, e daí vai pra uma decisão contra o Curitiba. Eu lembro que nós falávamos aqui que se não ganhasse do Remo, que era um jogo importantíssimo,
2: tava o Grêmio, fora.
1: Tava fora, tava rebaixado, né? Aí o empate no Grenal, sai perdendo o Grenal, empata, dá ainda aquela esperançazinha de um ponto, não, né? Aí perde Mirassol, perde o Botafogo mesmo, e o Curitiba, nenhum dos dois ganharam. O Corinthians tomou uma sapatada lá. Então é complicado, tá? A gente tenta ver uma luz no fim do túnel, eu que sou um gremista otimista, né? Não quero jogar toalha, mas tá complicado. Principalmente pelo desempenho dentro de campo, sim, né? O Grêmio não tá jogando nada.
2: Como eu te disse, eu tenho na área futebolística uma meta. É levar junto. É aquela coisa, já que o cara vai cair, vamos levar o
1: vou cair atirando.
2: E vamos levar o rival junto.
0: Tem uma coisa, ó.
2: Porque seria uma catástrofe, Cléo. O Grêmio ser rebaixado de novo e o Internacional conseguisse safar pela segunda vez, assim, na bacia da

0: do Bragantino.
1: Do Bragantino.
0: O Bragantino é um time que saiu da luta contra o rebaixamento a partir dessa vitória surpreendente contra o Cruzeiro, 4-2. Fazia tempo que o Bragantino não ganhava. O Bragantino vinha fazendo um segundo turno muito ruim de Brasileirão, pós a Copa do Mundo, né? Fazia tempo que não ganhava. E foi ganhar justo do Cruzeiro, que era um time que vinha em ascensão, vinha de duas vitórias, né? É, parecia se caminhar bem aí para uma briga por G4, o Cruzeiro, que nesse momento é sexto colocado com 48 pontos e que vai vir com a corda esticadinha para jogar contra o Grêmio
1: domingo.
0: Eu
1: acompanhei o jogo ontem, o placar não diz o que foi o jogo, os primeiros 15 minutos só o Cruzeiro jogou. E isso me assusta, porque o time do Bragantino é tão frágil quanto o Grêmio, porém um time mais jovem, assim, corre mais, né, do que o Grêmio. Então eu... Não tenho boa expectativa para Grêmio e Cruzeiro na arena.
2: Você falou de uma outra situação. Quer dizer, parece que o Grêmio hoje está disputando o campeonato de veteranos, né? Porque não tem preparo físico, dá para ver claramente no final do jogo.
1: Quer dizer que os veteranos não têm preparo físico, Rodrigo?
2: Não, eles não têm o mesmo preparo físico
1: do titular. Não, tô brincando.
2: Mas é muito fraca, e isto é mais um sinal de que o trabalho foi feito de maneira
1: errada.
2: Muito errada. O que aconteceu? O Vila Sante, logo depois do jogo, teve uma imagem, ele estava estatelado no gramado, ofegando. Não era aquela coisa de estar brabo com o resultado, não. Ele se jogou no chão porque estava ofegando.
1: Estava morto. E o jogo em si, o Grêmio tá toda hora correndo atrás do Inter. O Grêmio não consegue impor, não fez uma imposição em cima
0: do
1: Inter.
0: Só logo depois do gol do empate, né?
1: É, mas meio naquele oba-oba, assim. Mas quando o Grêmio faz o empate, Cléo, que o Grêmio empata, o Grêmio não conseguiu pressionar o Inter até o final do jogo. Não foi aquele, não, agora vamos... Ah, teve o gol impedido, mas não foi
0: falando
1: assim...
0: Falando em gol impedido, Hernandes, o Grêmio é o terceiro pior ataque do Brasileirão. 32 gols. Dos quais eu acabei de olhar que o Carlos Vinícius fez 10. Quando foi a última vez que o Carlos Vinícius fez um gol pelo brasileiro?
2: No Grenal, né?
0: Não, pelo brasileiro.
2: Grenal, só que foi anulado.
0: Não, mas que valeu então, Valdir.
1: Antes da Copa do Mundo. É.
2: Eu tô aqui tentando brincar.
0: E aí eu falo, ó, e aí nós vamos pro alerta pro Grêmio, tá? Mas depois eu vou falar que tem alerta pro Inter também, claro. O Grêmio eu falava que não cairia, porque tinha um goleiro confiável, um centroavante fazedor de gols e vinha cumprindo com o seu dever de casa.
2: Nada
1: vai estar acontecendo.
2: Continua com o goleiro.
0: O goleiro. Teve uma falha aí, mas foi conjunta com o Vidiasante, né? Uma falha dividida dos dois. Mas o Everton, eu falava antes de tu entrar aqui, não tomaria aquele gol que o Anthony tomou no Grenal. O Everton não tomou um gol no lance daqueles. A diferença de goleiro, né? Só que o Carlos Vinícius parou de fazer gol. O Grêmio vai mais um jogo que tropeça na arena, e tem um jogo chatíssimo. O Cruzeiro, isso falei, é péssimo que o Cruzeiro venha de derrota pro Bragantino. É péssimo. Mas, eu, quando é com o Inter, odeio pegar um time que vem assim, cara. Sim.
2: Mas o Cléo, vamos falar assim do Carlos Vinícius. Claro, ele faz 11 jogos no Campeonato Brasileiro que ele não faz um gol, né? Mas aí a gente olha o desenrolar do jogo. Qualquer um de nós, se nós estivesse jogando aqui na várzea e ficasse só recebendo balão na frente, cruzamento que é sempre pro goleiro ou pros zagueiros, nunca é um cruzamento favorável, como é que tu vai cobrar do Carlos Vinícius?
1: Eu concordo.
2: Porque se a gente observar, por exemplo, aquele lance, ele teve um lance que ele conseguiu ter a frente da jogada e bateu a gol e fez o gol. Só que ele estava um pouco à frente, estava claro, né, que ele estava impedido. Mas assim, é muito complicado, porque ele praticamente teria que ser 100% efetivo para poder fazer alguma coisa. Porque muitas vezes tem jogos, Cléo, que não tem uma bola. Então, eu não estou aqui sendo advogado do Carlos Vinícius. Eu acho até que ele baixou de produção a partir do momento que houve aquela especulação de que ia sair e tal, que tinha uma proposta. Mas qualquer centroavante que a gente colocar no Grêmio, da forma como o Grêmio hoje está jogando, onde nós só temos uma jogada, Cléo, é aquela coisa, sai com o zagueiro recupera o goleiro dá um balão. Só. E eu não vejo no Everton demérito naquele lance. Quantas vezes, Cléo, isto no treino foi treinado? Larga lá pro Vila Sante na beira da área, mesmo que tivesse algum mais perto. Por quê? Porque era receber e tocar.
1: Não, mas o Alejandro tá atrás dele, Rogério. Ele, em vez de progredir com a bola, ele esperou

0: contato para Leandro traída, Heller.
1: Exatamente. Então, assim, eu não posso culpar o Everton. Por ele ter largado aquela bola. Se ele dá um balão, a gente critica ele porque ele não repôs para jogar.
2: Ouvi ontem na Gaúcha, né, no final de tarde, alguém falou, não sei se foi o Maurício Saraiva, que se não fosse o Everton, o Grêmio estaria brigando com o Remo pela penúltima colocação.
3: Isso aí.
2: O Remo tem 25 pontos, o Grêmio 31.
1: Eu não sei se o não estaria disputando junto com a Chapecoense. Ah,
2: aí já é um exagero, aí já são 13
1: não,
2: pontos.
1: Não, quantas partidas ele garantiu?
2: Ah.
0: E a gente...
1: Quantas partidas ele
2: Palmeiras,
1: garantiu?
0: Não, o Valdir até citou a gente que jogou na Várzea, né? E joga nossas peladas, assim. Aqui na Várzea já é uma diferença enorme. Tu tem um goleiro confiável, né?
1: Sim.
0: Então quando a bola vai, tu já não precisa nem se preocupar. Sim. E eu nem digo dos milagres do Everton, né? Mas ele transmite uma confiança muito grande. Não é qualquer bola que ele vai tomar, né? E ali ele jogou e ficou parado olhando, tanto que a zaga ficou parada, ninguém, acho que ninguém esperava que o Vila
1: Santos. Não, exatamente.
0: Porque eu tenho um zagueiro atrás dele ainda, que se imagina, acho que corre em direção ao gol e tira aquela bola, mas...
1: É, ninguém. Aquela velha
0: mérito
1: história.
0: Do Vitinho também, né? Foi um bonito gol depois que o Vitinho pegou na bola.
1: A gente poderia dizer, o Everton poderia ter feito isso, o
0: Vila Santos.
1: Vila Santos poderia ter feito aquilo e tal, o zagueiro poderia ter imaginado que ia roubar a bola e ele fazer a cobertura. A verdade é o seguinte, era um lance tão normal, e isso também não dá para agora crucificar o Vila Santos
0: claro,
1: por causa disso.
0: É.
1: Até
0: não
1: porque ele,
0: jogador do Grêmio.
1: É, exatamente. Houve uma falha pessoal aí do Vila Santos, que não era esperada nem pelo Everton. Né? Mas acontece. O futebol é assim, muitas vezes só consegue fazer gol com alguma falha. O Anthony poderia ter pego aquela bola, né?
0: Eu acho que firme ele não conseguiria pegar. Eu acho que ele poderia ter rebatido a bola para outro lado, não para frente, né? Ele parece que toma um susto na bola e joga ela pro.
1: Foi bem cobrado, porque
0: tem um jogador de direção que erra a cabeça da bola
1: E aí tinha gente na frente. Tava disputando a bola de cabeça que não conseguiu. E a bola acabou caindo na frente.
0: Que o Cléo tem uma certeza que o Anthony ia falhar no Grenal. Por isso que o Cléo tá achando que...
2: Tarda, mas falha.
0: É aquela coisa assim, não, eu sabia que o gol do Grêmio poderia sair
2: fez,
0: de uma falha do Anthony.
2: Duas boas defesas do Amuso no primeiro tempo. Depois teve um chute que ele deu meio que uma manchete no segundo tempo. Uma bomba, né? Um chute forte, não quis se complicar. Fez o certo.
1: Eu acho que a gente
2: no lance
1: poderia
2: que era,
1: ter...
2: Em tese, mais tranquilo, ele falhou.
1: Eu acho o seguinte, ele tem um mérito e um demérito. O mérito ter pego aquele lance do Amuso e o demérito ter sofrido o gol. Então ele sai no 0-0.
0: Ou quem sabe até socar a bola, né?
2: E agora eu quero um mérito com os nossos apoiadores culturais. Vou chamar o Brequizinho do Debate Esportivo. Tem notícia sempre da hora e na sequência a gente volta aí com essa bagaça.
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0: Louco.
1: Uma hora, dois minutos.
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3: Notícia do portal G1. Um homem foi preso em flagrante por furto de cabos de energia em Bé, no litoral norte do Rio Grande do Sul. Ele é um funcionário terceirizado da CE Equatorial, concessionária responsável pelo fornecimento de energia elétrica no município. O caso ocorreu na última sexta-feira. Segundo a Guarda Municipal de Imbé, o colega do suspeito preso em flagrante denunciou a prática de furtos para a equipe de inteligência da CE Equatorial. A empresa então enviou um fiscal para presenciar a ação. Ele gravou o homem durante a prática dos furtos. O fiscal acionou a Guarda Municipal. O homem foi levado para a Delegacia de Polícia de Tramandaí e preso em flagrante. O colega que denunciou a ação atuou como testemunha. Em nota, a CE Equatorial afirmou que repudia esse tipo de conduta e está colaborando integralmente com as investigações.
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2: Uma e sete, voltando com o debate esportivo desta terça-feira, tempo nublado, 17 graus a temperatura em Salvador do Sul. A 30ª rodada do Brasileirão teve um empate sem gols de Vasco e Remo no sábado. Também no sábado, o São Paulo fazendo 2-1 no Vitória. No domingo, o Atlético Mineiro fez 2-1 no Santos, o Flamengo superou o Fluminense por 1-0, o Palmeiras atropelou o Corinthians por 4-1 no Derby Paulista. Claro, teve um empate do Grenal em 1-1, o Bahia fez 1-0 no Mirassol, sofrido, o Mirassol endureceu a parada pro Bahia. Ontem, no feriado de Nossa Senhora Aparecida, o Curitiba e o Botafogo empataram em 1-1 no Couto Pereira. Fora de casa, o Atlético Paranaense atropelou a Chapecoense, já rebaixada, por 4-1. E o Bragantino, em um jogo eletrizante, fez 4-2 sobre o Cruzeiro. Cruzeiro adversário do Grêmio domingo na Arena. O Inter já na sexta. O Inter joga sexta-feira às 8 horas da noite. Espero que não seja para se habituar com esse dia horário, né? O Inter vai enfrentar o Mirassol lá no Maião, lá no interior do estado de São Paulo. O Inter, que nesse momento é o 17º colocado, 32 pontos. Mesma pontuação do Corinthians, que é o primeiro time fora da zona de rebaixamento. O Corinthians tem uma vitória a mais, o Corinthians está trazendo o Seedorf para ser seu treinador. Nem sabia que o Seedorf treinava, né?
3: Treinou o Milan.
2: É.
3: Treinou, mas é, mas é uma experiência que ele tinha, é, treinar o Milan, que onde ele foi jogador, né? Um jogador muito...
2: Eu acho, será que ele conseguiria treinar o Milan de Júlio de Castilhos também?
3: É. Não era. Na aqui, verdade, né? É mais uma, aquela coisa da solução mágica, né?
2: 31 pontos do teu Grêmio, que precisa de varinha mágica, segundo o Renato, é isso, né?
4: Mas vai acontecer, uhum. Não vamos poder, não vamos perder essa esperança.
2: Pois é. Só para falar do Inter, né? O que me preocupa é que o... Não vamos ter o Alan Patrick contra o Mirassol. O Inter não divulgou ainda a extensão da lesão muscular do Alan Patrick. Isso me preocupa. Isso me preocupa. Eu tô jogando por um empatezinho do Inter contra o Mirassol sexta-feira. É aqui a história. É
4: contra buscar... quem o Inter joga depois do Mirassol?
2: O Botafogo no Beira-Rio.
4: Em casa.
2: Tem que ganhar.
4: Não, então se somar assim, uma vitória contra o Corinthians, um empate no Grenal e um empate fora com uma vitória associada do... contra o Botafogo, tá ótimo.
2: Tá ótimo, né? O Inter, eu tenho pra mim que se o Inter ganhar 3 dos 4 jogos que tem no Beira-Rio, o Inter vai se escapar, porque sim, o Inter vai buscar algum ponto fora ainda, né? Inclusive contra o próprio Mirassol e talvez, quem sabe, contra o Vasco também, né? O Inter joga em casa ainda com o Botafogo, com o Coritiba, com o Vitória e com o Bragantino. Convenhamos, são 4 jogos ganháveis.
4: Ganháveis.
2: Ah, não, não. Claro, o Inter já deu umas tropeçadas feias, inclusive, nesse Brasileirão, adorou tropeçar no Beira-Rio, espero ter acabado essa série. E fora, tem 2 jogos que eu digo, ó, são jogos que dá pra buscar ponto contra o Mirassol e contra o Vasco. Contra o Cruzeiro e o Fluminense, eu acho que já não, né?
4: E esses times que o Inter joga no Beira-Rio é só Botafogo e Coritiba que estão lutando, assim, por alguma coisa, né? Os outros dois já não...
2: Já vai estar...
4: Já foi, é. Não tá brigando, pegando ninguém pela luta, pelo título, alguma coisa
2: não,
4: assim, né?
2: Não. E aí o Grêmio, vamos pegar... O Grêmio vai jogar agora com o Cruzeiro, né? Jogo complicado, Cruzeiro buscando G4, Cruzeiro faz uma temporada decepcionante, fez um investimento altíssimo e está, digamos, entre aspas, na obrigação de buscar a vaga direto para Libertadores. Sim. É o campeonato do Cruzeiro esse ano, né? Depois o Grêmio vai jogar contra o Curitiba fora. Os 3 últimos jogos do Curitiba: Bahia, Palmeiras e Flamengo. Só isso.
4: É? Eu acho que eles pegam mais o Cruzeiro ainda numa, né,
2: então,
4: nessa cruzada.
2: Então, eu vou dizer o que eu falei, o Curitiba aposta muitas fichas nesse jogo com o Grêmio, até mesmo contra o Inter depois do Beira-Rio, que é um jogo em tese menos complicado, né? O Grêmio ainda vai pegar depois o Atlético Paranaense na Arena. O Atlético Paranaense está naquela briga por G4, né? Faz uma grande campanha com o Helman. Aí o Grêmio pega o Flamengo no Rio, que eu não vou nem comentar.
4: Mas esse, né? Entre o Cruzeiro e o Atlético Paranaense tem um jogo fora. Curitiba.
2: Exato. Não,
4: é Curitiba, Paranaense.
2: E aí no final de semana, 18 de novembro, o Grêmio pega o Bahia na arena. Casa, é, o Bahia também lá na briga na parte de cima. O Grêmio vai pegar na antepenúltima rodada o Santos na Vila Belmiro. O Santos talvez já não esteja brigando por mais nada nessa altura do campeonato. Tá com 42 pontos, não vai cair, mas dificilmente pega um G4.
4: Se encorpou, né? Dificilmente o Grêmio tira a ponta deles lá na...
2: Aí o Corinthians na penúltima rodada. Esse é um jogo que vai ser...
4: Neoquímica, né?
2: Vai ser encardido, esse jogo aí.
4: E
2: aí,
4: Mirassol na
2: digamos última, que né? O jogo, entre aspas, tranquilo, ou não, vai que o Mirassol esteja brigando contra o rebaixamento na última rodada. É o Mirassol.
4: É o Mirassol, exatamente.
2: O resto?
4: Não, eu até acho que o Grêmio ganha do Bahia em casa.
2: Eu também acho.
4: E do Atlético Paranaense.
2: Mas são jogos difíceis, né?
4: São jogos difíceis. Né? Vai ter que fazer força pra ganhar de qualquer maneira, né?
2: Sexta-feira a gente vai fazer nossa após Valdir, tu tá na calculadora. Ah, o Valdir já jogou a toalha, né, Valdir? Já pra ti já
3: eu
2: foi.
3: Eu não perco tempo, eu só fiquei aqui observando os placares aí da última eleição aqui, né?
2: Palpitão.
3: E eu acho que alguém manipulou a urna.
2: Ah, é mesmo?
3: Alguém manipulou a urna, porque deu, não é possível que os três apostadores tenham acertado cinco.
2: Eu não confiro a rodada passada, o Loivo me falou que aconteceu a mesma coisa. É. Na rodada
3: e inteira. Eu vou te dizer que eu aqui, olhando de memória, tá? Eu ia acertar cinco também. Eu ia acertar cinco daquilo que eu tinha, vamos dizer assim, pretensão de votar. Eu ia acertar cinco também, seriam cravados. Isso só pode ter sido manipulado.
4: Sim. Não, o Grenal ali nos quebrou. Se o Inter ganha, o Cléo vai a seis. E se o Grêmio ganha, eu expo vamos a seis.
2: Exato.
4: Então, o Grenal que foi o...
2: Copa Transcitros de vôlei, gurizada. Deixa eu falar, que a notícia que é muito boa, Valdir.
3: Eu acho que quem quebrou vocês foi o Bragantino.
2: É, a notícia foi muito boa na Copa Transcitros de vôlei, ou é muito boa, né? Uhum. Salvador do Sul concluiu a fase classificatória com 100% de aproveitamento. E todo mundo, né? No último sábado enfrentou o forte time de Harmonia. Os confrontos da rodada aconteceram em Brochet. Salvador do Sul fez 2-7-1. Salvador do Sul confirmou, portanto, a melhor campanha da fase classificatória. Pega Paverama em jogo único na semifinal. Acho que é nesse final de semana, já aqui em Salvador do Sul, né? E na outra semi, confronto de Harmonia e São José do Sul. Os dois times que decidiram a edição passada.
4: Os dois jogos são em Salvador, né?
2: É, né?
4: Primeiro os dois jogos...
2: Os jogos é tudo aqui.
4: Ou são em cidades diferentes.
2: Acho que é tudo aqui, né? Salvador do Sul fez a melhor campanha geral, conquista o direito...
4: Passando, traz a final pra casa também, né?
2: É isso aí, né? São grandes jogos aí. Bah, vai ter uma programação final de semana de novo. Não é fácil essa vida, né?
4: Final de ano, começa aí pro final do ano.
2: Poxa vida, e eu vou dizer uma coisa aí, e eu já tava espiando a previsão do tempo, Hernandes. É que a previsão tem acertado na temperatura, mas no clima tem errado assim.
4: Bastante,
2: cara, e olha, se acertar, dificilmente teremos rodada do Lizerf nesse próximo final de semana, não, porque no último final de semana a bola não rolou. Nem nos veteranos sábado, nem esperando de titulares domingo. A SUS nem estreou em aspirantes titulares, já tem quase um mês que começou o campeonato. E aí daqui a pouco já tem segundo turno da eleição, que eu acredito que não vai ter rodada também, né, do campeonato. Enfim, vai ser um interminável integração Lizerf 2026.
3: Tem aqueles pessoal que faz as previsões, né, aqueles médiums, dizendo que o tempo só vai mudar depois da primeira vitória gremista fora de casa. O que eu penso que só vai mudar no ano que vem.
4: No Gauchão, no ano que vem.
3: Não tem outro jeito, cara. Nós vamos continuar com essa... Aliás, agora falando sério, né? A previsão é realmente nós termos aí um tempo completamente maluco até abril do ano que vem. Né? Então, teremos aí também um verão que não vai ser tão quente assim e vai ser muito chuvoso.
4: Não, e a gente pegou esse feriadão, né? Sexta, sábado, domingo, segunda e nem um dia de sol, né? Pra poder passear.
3: Eu particularmente tive a vantagem de ter aí vários momentos de sol indo pra fronteira. A fronteira tava com tempo, ela mudou quando eu saí.
4: Não tava muito frio lá?
3: Não. O clima tava bem agradável na quinta e na sexta, né? No sábado já começou o frio, já começou a esfriar.
2: E tu não trouxe um doce de leite pra gente comparar com a produção lá do Hernandes?
3: Trouxe. O problema é que ele não chegou aqui. Ele, Ele foi consumido naquelas 8 horas de viagem de retorno.
2: Mas nem um pedacinho daquele queijo tão cremoso. Que
3: aquele foi consumido alfajor, junto. Né? Ei, alfajor, aquele alfajor. Aquele queijo foi consumido junto, queijinho com doce de leite, assim. Deus!
2: Não é fácil manter esse corpinho.
3: Não, é verdade, é verdade. Não, dessa vez a gente foi focado em essas guloseimas, a gente acabou, na verdade, trazendo só pros filhos, né? A gente só lembra dos filhos, os netos e tal.
2: Não, tá certo, é isso aí.
3: E aí ficamos pra trás, né? Da Conaprole, conhece?
2: Esse é o melhor doce de leite que tem. Conaprole.
3: Conaprole. Que é uma indústria uruguaia.
2: O alfajor é o Punta Valena, que é o famosinho lá, né? Aí, mas os queijos lá são espetaculares. Tu entra nas queijarias, faz
3: provinhas. Eu tomei um expresso duplo lá numa cafeteria em Ribeira, um expresso duplo com uma média luna. Muito gostosa a média luna. Que também é uma espécie de.
2: Certamente
3: é uma espécie de croissant, né?
2: E o senhor deve ter tomado umas patrícias lá também.
3: Uma só, até porque eu tava ali de carro e tal.
4: Tava degustando uma costela? Era uma costela aquilo? Tava...
3: Não, era um. Eu pedi um bife de entrecô e a Mara pediu uma picanha. Uhum. E a picanha, cara, tinha 2 andares. Vocês já repararam o tamanho da picanha? Ela tinha 2 andares, a picanha. E o meu bife de entrecô foi uma covardia,
2: eu
3: né?
2: Eu também comi um bife de entrecô domingo, ele, que tava espetáculo.
3: Ele era da altura do meu dedão, né? Do dedão deitado, assim, é isso que dá o quê? Aí uns 2 centímetros de envergadura, o bife. Completamente rosa. Perfeito. E aí eu inadvertidamente acabei deixando a faca deitada sobre o bife, pois ele deslizou até o final, cortando o bife.
2: Valdir, tu pegaste, então tu era a espessura do teu dedão?
3: Sim.
2: Devia ter dado um bico na ponta na quina da mesa, enfim, na cama, para vir um bife ainda mais generoso, então.
3: Sim, sim. Não, mas realmente, eu fico admirado porque, sabe que eu tento inventar de vez em quando na grelha, assim.
4: Na culinária.
3: E eu não consigo acertar, porque eles cortam a carne grossa. E a carne lá é a mesma daqui, não é muita modificação. Ah, porque a carne deles é melhor. É Angus. A diferença, eu acredito que seja o tempero. Eu acredito que eles assem a carne sem colocar nenhum tipo de tempero e coloquem só no final. Até porque, normalmente, a carne deles não é tão...
4: Salgada,
3: né?
2: Mas é que a questão do sal, até tem polêmicas, às vezes, o pessoal coloca no depois, o churrasco tá assado. E eu, cara, aprendi de uma vida, tu coloca o sal antes, até não só pelo sabor, mas para evitar que a carne desidrate. Eu gosto de uma carne suculenta.
3: Só que, no espeto é fundamental o sal. É. No espeto. Agora, na grelha, eu já testei e realmente mudou um pouco. Claro, eu não consegui chegar ao nível do pessoal lá. Mas eu peguei um potezinho, botei sal fino e misturei com água, né? Sal fino e água e mais pimenta e tal. Fiz aquela salmoura ali. E peguei um pincel e passei. Quando estava pronto praticamente, né? Eu passei ali e tal. Ele absorveu. Não ficou uma... Mas aí tinha um molho chimichurri para complementar, né? Mas ele não ficou tão... não suculento, pegou tanto sal e tal. Ele ficou... As fibras não estavam, porque normalmente quando tu coloca sal antes e coloca em cima da grelha, principalmente a chuleta, vocês já repararam, ela se torce toda, né? E aí quando você não bota sal, diminui isso. Diminui essa coisa da como é que é, as fibras, elas não se retraem.
4: Se contraem. Né?
3: Contraem, essa palavra.
2: Imagina, por falar em quem não almoçou e tá ouvindo.
3: Por falar em contração, nós tivemos aí o nosso amigo, não sei se já foi comentado aqui, o nosso amigo e colega Jonas, né, que ficou papai, né?
2: Foi comentado.
4: Comentado no
2: quinta-feira aqui.
3: Ah,
2: tá. Antônia, né?
3: Também houve contrações anteriores, né, que acabaram desencadeando o nascimento.
2: O
3: né?
2: pai vai ter que fazer uma força descomunal para ela ser gremista, porque ali a ala familiar colorada é muito maior.
3: Exatamente.
2: Não, mas falamos quinta-feira aqui no debate, né? Que alegria, bem-vindo ao time.
3: Exatamente.
2: Bem-vindo ao time.
3: E aí a gente percebe, né, o quão inflacionado está a população de Salvador do Sul. Cara, está havendo aí uma superpopulação. A gente vê tudo que é casal está engravidando, né? Ganhando gêmeos e
2: parece tudo. Final, cara, de novela, né?
3: Cara, é uma explosão demográfica.
4: Construir mais uma escola aí no futuro, né?
3: Eu me lembro, na minha época, por exemplo, quando eu nasci em 1962 até 65, nós éramos considerados o filho do trem. Sabe por quê?
4: Não faço nem ideia.
3: Porque o trem, naquela época, passava de madrugada. E sempre quando ele saía ou chegava na estação ferroviária, ele dava aquele apito. E acordava a cidade toda. Sim. E tinha aqueles que não pegavam mais no sono depois.
2: E tem aqueles efeitos matinais também.
3: Não pegava no sono, aí fica aquela coisa.
4: E nove meses depois vinha o resultado da insônia.
3: Vinha o resultado da insônia. Isso que todo mundo. A gente lá internamente, né? Esse grupo se autodenomina Filhos do Trem.
4: Filhos do Trem.
3: Muito. Tem sentido, né?
4: Muito, muito sentido, É que nem aquelas histórias, não tinha televisão na época, assim, vai indo, né?
3: Exatamente.
4: Várias histórias, né?
2: Ó, deixa eu falar do Citadino de futsal. Hoje nós temos jogos, categoria sub-16, Arsenal contra Craques da Bola, é isso, né? Lá no ginásio poliesportivo, depois também pelo sub-16, Craques da Bola Preto. Primeiro era o Craques da Bola Branco.
4: Branco, é o fardamento, né?
2: Joga contra o Lions, né? E aí no terceiro jogo da noite, pelo veterano, a CVB contra o Arsenal. Jogos desta terça-feira, Citadino de futsal de Salvador do Sul. Deixa eu ver o que vai ter amanhã aqui da série Ouro e Prata. Tô abrindo a tabela aqui, a gente vai fazendo. Como diz o Faustão, que é bom fazer ao vivo, né?
4: Vou lá conferir, porque parece que o Arsenal tem um jogador de fora, é Marciano Flá, o nome dele, né? Diz que o cara diz que vale a pena o ingresso aí lá.
2: Um mal esse cara. Que cara chato, né? Mas é meu amigo. Deixa eu ver o que nós temos aqui. Dia 14 de outubro. A partir das 7h15 da noite, Série Prata CBV contra o Esporte Clube Atlético. Depois, Série Ouro Sem Carinho contra o Só Resenha. Ainda pela Série Ouro, Liverpool contra o TQFC, que é a turma das quartas.
4: É,
2: né?
4: É
2: isso aí, né? E na Série Prata tem o Carboré contra o Belesque.
4: O ACBV é a Associação Bela Vista Futsal.
2: Isso aí. Outra vez, me lembro, na outra edição, a gente estava nessa dúvida: o que era isso aí? Alguém foi pesquisar. Foi expona aquela vez, se não me engano, né? Mas enfim, jogos
3: seu
2: de hoje
3: Cléo,
2: e amanhã.
3: Seu Cléo e seu Hernanes, vocês estão participando diretamente de algum clube ali e tal?
4: Eu jogo o veterano pro Craques da Bola.
3: Craques da Bola. E o Cléo?
2: Eu não.
3: Só
2: do clube da corneta.
4: Mas eu comentei, Valdir, na quinta-feira, que se tiver um tempinho pra ele acompanhar, em especial a série Prata, é muito interessante de ver os jogos.
3: Ah, é?
4: É, a essência do futebol tá ali na tá série ali. Prata. Ali é entretenimento puro.
3: Pescoço pra baixo é canela.
4: O que menos vale ali é o gol, né? O importante é tudo mais. Né?
3: Eu fico imaginando.
2: Senhores, eu vou passar a régua. Posso? Mais uma?
3: Sim, o meu 1h25 eu já fiz, né?
2: É, tá bom. A gente vai passando a régua no debate esportivo desta terça-feira, excepcionalmente hoje, porque ontem era feriado nacional. O debate esportivo terá sua próxima edição na sexta-feira. Esperamos que o Spona aqui esteja. Não sei o que houve, se já tinha algum compromisso.
4: Eu falei que o Inter, falei no grupo que o Inter ganhou.
2: Não apareceu, talvez alguém ficou sem bateria, ou trancou a chave dentro do carro. Alguma coisa assim, né? E eu vou voltar hoje, ainda às 18h, com o Paradão. Antes, tem a Liliane Hermes com o Show da Tarde. Hoje, o João Carlos Moreira apresenta ainda o Bailanta, né? Depois eu acho que a Tita já volta, é isso aí, né?
3: Tita volta, né? Inclusive, olha só, ela foi até a Alemanha para visitar um ouvinte.
4: Que achou isso?
2: Para mandar mensagem aqui, né?
3: Andreas Lang. Se estiver nos ouvindo, um abraço para ele. Cruz, Vichena Cruz.
4: Tu não achou nenhum ouvinte no Uruguai lá, Valdir?
3: Hã?
4: Não achou nenhum ouvinte lá no Uruguai lá?
3: Eu? Eu tava lá ouvindo, sala de redação, sentado lá na Avenida Sarandi, em Ribeira, ouvindo sala de redação.
2: Fomos, gente!
3: E eu xingando vocês de lá, tá?
2: Tchau, tchau!
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Incomparável. 1 hora e 30 minutos.

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Vamos lá, chegando na área, muito boa tarde. Show da tarde no ar a partir de agora, hoje, 13 de outubro de 2026. É terça, com cara de segunda. Como foi? Tudo beleza? Como foi o feriadão? Como foi o feriado? Final de semana? Por isso resolvi. Foi legal? Foi bom? Tá beleza, vamos lá, iniciando mais uma semana juntinhos por aqui, pelas ondas amigas da Nova Salvador. 87.5 FM, é a queridona da região. Estaremos juntos até as 4h30, juntos com as farmácias associadas. 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Isso e muito mais na Papelucho, também trazendo daqui a pouquinho as informações no centro de Salvador do Sul. 1h43, na sequência tem Victor e Léo com Chitãozinho e Xororó. Muito boa tarde, bom trabalho, bom tudo. Obrigada pela tua amizade e a tua companhia.

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1: Muito bom, como de costume, a gente vai trazendo os lançamentos, os sertanejos, algum pagodinho, os atuais, né? As músicas mais atuais neste primeiro momento, depois voltamos ao nosso desfile de bandas do sul, fazendo um bloquinho de bandas. Na sequência, abrindo o baú com as antiguinhas. Lembrando que nosso baú do Show da Tarde cabe todos os ritmos e todos os anos. Então participa, faz teu pedido musical, relembre junto com a gente. Já vai pensando na antiguinha que você quer curtir hoje. Muito boa tarde, Reni Loren, sempre na nossa companhia. Boa tarde, amiga.
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1: E as meninas da Papeluxo também conferindo a nossa programação.
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1: 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Um abraço às meninas da Papeluxo acompanhando a nossa programação. Peçam a música preferida de vocês e a gente vai trazer na sequência. Faltam 10 minutinhos para uma. Agora tem Ana Castela, Henrique Juliano, Ícaro e Gilmar. Boa tarde.

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Muito obrigado!

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1: Ah, o dedinho hoje tá, né? Nem vou falar nada, né? Só troca de botões, muitos botões. 2:04 é aquela terça com cara de segunda, com jeito de segunda, estilo de segunda e tudo mais. Muito bem, vamos ao nosso giro de notícias por aqui no Show da Tarde, 2:05, 2:05. Pedreiro que morreu em acidente deixa filho de 7 anos. Foi identificado como Jonathan Alves Machado, de 41 anos, o motorista que morreu em acidente em Montenegro. A caminhonete Fiat Strada que ele dirigia foi encontrada destruída em um barranco na altura do KM-28 da RS-124 no início da manhã do feriado, dia 12, por volta das 8 horas. Um morador do bairro Estação que passava de motocicleta pelo trecho estranhou que uma árvore estava com o tronco descascado. Ao verificar, percebeu parte da carroceria de um veículo e a caminhonete destruída no barranco. A suspeita de que o veículo tenha saído da pista, colidido contra a árvore e aí capotado. Provavelmente, o acidente ocorreu durante a madrugada, só sendo encontrado o veículo após o clarear do dia, já que o local é escuro em meio ao mato e a caminhonete de cor preta. Morador do bairro Santa Rita, Jonathan trabalhava como pedreiro e tinha uma construtora. Ferramentas utilizadas no trabalho foram encontradas junto à caminhonete. Seguimos com mais informações da nossa região. PRF prende 4 suspeitos com 11,4 mil em notas falsas na Tabaí. A Polícia Rodoviária Federal apreendeu 11.440 reais, R$ 440 em cédulas falsas e prendeu 4 pessoas na tarde de domingo durante uma abordagem na BR-386 em Itabaí. A ocorrência começou após funcionárias de um posto de combustíveis às margens da rodovia em Tio Hugo denunciarem que ocupantes de um Chevrolet Vectra com placas de Sapiranga teriam utilizado uma nota falsa de R$ 100 para pagar um abastecimento. Após receber a denúncia, a PRF realizou buscas ao longo da rodovia para localizar o veículo suspeito. O automóvel foi abordado posteriormente no KM-390 da BR-386 em Itabaí. Parte das cédulas apresentava características compatíveis com notas falsas. Ao todo, foram apreendidos 11.440 em notas de 20, 50 e 100 reais, além de dinheiro em cédulas aparentemente autênticas. Giro de notícias no Show da Tarde, juntos com o Mega Goglio.
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1: Show de bola, hein? 2:08, juntos com a Ouro do Sul. 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Para as meninas da Papeluxo, uma ótima tarde, bom trabalho. Vou trazendo Gustavo Lima, acho que vão gostar, com Bloqueado.
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0: essa dupla aí dá o que falar, né? Corre pro cabaré, Eduardo Costa com Leonardo.
1: Vamos pro cabaré, bicho, delícia.
2: Bora, bora, cai pra dentro.
0: Show de bola, seguimos a nossa programação por aqui juntos com quem? 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Daqui a pouquinho a gente vai fazer o nosso bloquinho de bandas do Sul. Pessoal da Papelucho já pediu a sua preferida, que é Guardanapo, logo mais por aqui. Na sequência, João Bosco e Gabriel.
3: Vou contar uma coisa pra vocês, viu?
0: É o golpe cheiroso. Show da tarde participa, Silvério. Boa tarde, Andréa. Boa tarde.

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0: Muito bem, quando são 2h47, é o show da tarde. Sou Lili e vou contigo até as 4h30. Mais algumas notícias em destaque para o dia de hoje. Hoje, terça, 13 de outubro. Filha de netinho se despede do pai. Te amo para sempre. Bruna Trindade Andrade, filha do cantor, posta homenagem e relembra momentos da infância com o artista que faleceu aos 60 anos, netinho. México construirá 6 novas prisões após brigas que deixaram 12 mortos. Confrontos ocorreram em um presídio localizado na cidade turística em Sinaloa, assolada pela violência do narcotráfico. Operação da PRF contabilizou 5 mortes e 55 feridos durante o feriadão no estado. PRF também apreendeu 36 quilos de cocaína durante o período da operação. Mulher de 21 anos é vítima de feminicídio no extremo sul de Porto Alegre. Vítima estava na casa de um homem de 39 anos que foi preso em flagrante. Suspeito era procurado por dívida de pensão alimentícia no Rio Grande do Sul. Comissário de Economia da UE diz duvidar que diesel russo interfira nos preços. Seguimos logo mais com mais informações por aqui no Giro de Notícias, juntos com Mega Goglio.
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0: Muito bem, quem tá na sintonia, envia o seu oi, que é importante, é legal. Envia o teu boa tarde, o teu oi, pede a tua música preferida. Logo mais, não demora muito, a gente vem com o nosso desfile de bandas do Sul. E agora tem Paula Fernandes na programação. Paixão de mulher. Faltam 10 minutos para as 3 da tarde.

0: Obrigada, gente. Que isso, hein?
1: Obrigado, Alana.
0: Eu arrepiei.
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6: Muito mais música, entretenimento, amizade, né? Essa amizade que a gente tem aí há 13 anos. Alô, São Pedro da Serra, Salvador do Sul, Maratá. Pessoal do interior, nos nossos municípios vizinhos, nos acompanhando através da internet, no app, né? Através do aplicativo da Rádio Nova Salvador. Agora faltam 2 minutinhos para as 3 da tarde, tempo nublado em Salvador do Sul, estamos em 18 graus. Tem possibilidade de chuva ainda, né? 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

0: 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Eu fui feliz, eu sei. Associadas trazendo os aniversariantes do dia também logo mais na programação. 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A festa tá bonita, seguimos da nossa programação musical. Na sequência, Zezé de Camargo e Luciano com Irmão da Lua e Amigo das Estrelas.
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0: especial.
1: Essa é do tempo que minha avó chupava chiclete.
2: Rapaz, não era chiclete, não, era visgo. Não tinha chiclete naquele tempo, não, cara. Tirava com os visgos.

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0: Seguimos com o show da tarde, sempre de segunda a sexta-feira, 1h30 até as 4h30 da tarde. Na sequência tem o Bailanta com João Carlos Moirer. Arquei minha paixão por ela. Atenção para um convite muito especial. Os bombeiros voluntários de Salvador do Sul e São Pedro da Serra estão promovendo bingo no Salão Paroquial de São Pedro da Serra no dia 7 de novembro. Dia 7 de novembro, então, super bingo em prol dos bombeiros voluntários. Já marca aí na sua agenda, já convida a família, os amigos. Valor de uma cartela R$15 ou 5 cartelas por R$65. Haverá venda de lanches e bebidas no local. Vai ter um sorteio bem especial também. A cada 500 gramas de doces, como balas e pirulitos doados, você recebe uma cartela para concorrer a prêmio surpresa. Então, olha só, é diversão garantida, diversão para toda a família, os amigos, e em prol de uma causa maravilhosa, uma super causa, que são os bombeiros voluntários de Salvador do Sul e São Pedro da Serra. É o bingo que vai se realizar dia 7 de novembro no Salão Paroquial de São Pedro da Serra. Eu não sei mais, fião, ela resolveu me abandonar. São 3h15, lembrando que estamos na companhia por aqui da Ouro do Sul. 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Muito bem, a gente vai agora ao nosso desfile de bandas do Sul, aqui no Show da Tarde, os embalos das bandas do Sul passando por aqui.
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0: Parabéns para o Leandro e o Leonir, que estavam de aniversário dia 11. Que maravilha, pessoal da Borracharia e Pneus Hertel, gente amiga demais, merecem toda a nossa homenagem. Parabéns, muita saúde, muitas e muitas felicidades, sucesso, que os sonhos de vocês se realizem sempre. Um grande abraço ao Leandro e o Leonir da Borracharia e Pneus Hertel pela passagem do aniversário dia 11. Parabéns, gurizada! Mas agora vamos trabalhar, gurizada? Simbora! A pedidos da Papelucho tem guardanapo e depois a gente traz lançamento com a banda Aeroporto Show com Tia Barbaridade para os meninos aí da Borracharia Artel que estiveram de aniversário. Pediu aqui? Tocou? Claro que sim!

0: sucesso no Sul. A galera lá em cima também, ó, mais forte, mais forte.
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0: Casinho!
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0: Obrigado, gente.
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11: Um bom trabalho, pessoal que está em nossa companhia, no escritório, nas empresas, nas lanchonetes, nos bares. Pessoal aí que está com a gente trabalhando, vocês de cá e eu daqui, mas o que importa é que estamos juntos nessa. Tem lançamento? É claro que sim. Banda 10 com Segunda Divisão.

0: Opa, tudo bom, guris? 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

0: É a sua rádio, é a nossa rádio. Legal demais ter vocês na companhia. Quem está por casa no Chima Chimarrão, bom chimarrão, hein? Hoje está propício para isso, ó. Grande abraço ao nosso amigo Silvério e André aí em Pareci Novo, sempre nos acompanhando. Aproveitamos e desejamos uma ótima tarde pro pai, né? Pro pai aqui em Salvador do Sul, seu Lucindo Rainer. Um abraço a toda a equipe Benoite. 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Legal, seguimos porque agora são 3h46, a gente abre o baú no show da tarde trazendo as antiguinhas. Tem alguma antiguinha que você quer recordar? Então envia o teu pedido através do WhatsApp direto do Túnel do Tempo.
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0: A gente abre o baú por aqui no show da tarde com Lindomar Castilho, Eu Vou Rifar Meu Coração.

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0: E vamos lá, a gente trouxe aí duas músicas na nossa programação neste primeiro momento do nosso baú no Show da Tarde, quando faltam 4 minutinhos para as 4 horas. Yara Maria Hoffmann adorou, linda música com Lindomar Castilhos, legal, né? Legal, Valdir, que enviou uma playlist bem bacana. É um brega romântico, né, Yara? É bacana, bacana mesmo. José Maurício Kuhn, muito boa tarde. Lili, minha amiga, abençoado o programa a todos. Obrigada, muito obrigada pela tua companhia, da tua esposa Bernadette. Tudo de bom para vocês, é o Maurício Kuhn e a Bernadette. Lucena Hensel, Lili Xê, tudo bem? Não mofou ainda? Olha, tá no limite, né? Que tempinho, tá na hora, tô com saudades do sol, né, Lucena? Um beijo. E a Lucena quer curtir 60 dias apaixonado? Vamos lá. E a gente traz ainda nesse bloquinho 60 dias apaixonado com Tonico e Tinoco.
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2: 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Vamos cantar.

0: Parabéns aos aniversariantes do dia 13 de outubro hoje. São nossos amigos no Face da Rádio Nova Salvador, Aneli Kleinstein, felicidades. Parabéns, Renato Musco. Parabéns, muitas felicidades para Rejane Keffer.
1: 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Hoje é o seu.
0: Muitas e muitas felicidades para Márcio Schreiner.
1: Mas antes,
0: Antônio de Souza, parabéns.
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0: felicidades para Lori Cardoso.
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0: Parabéns, Liane Westhauser.
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0: Parabéns para Michel Birkman. E muitas felicidades para nossa querida amiga e ouvinte, Marileia Gabriela Miller. Um beijo, Marileia. Um beijão, tudo de bom para ti. Muitas e muitas felicidades hoje e sempre. Sinta-se homenageada, abraçada.
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0: Beijão, guria.
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0: 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Participando da nossa programação, Eli Neumann. Oi, boa tarde, Lili. Estou na escuta. Se possível, toque a música O Milagre do Timbaú com o padre Alessandro Campos. Desde já agradeço. É Tambaú, né? Obrigada, brigadão aí, Eli, pela companhia de sempre, todos os dias. Deve estar no chimarrão. Um beijo e vamos trazer sim na sequência.
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0: Muito bem, seguindo na programação, trazendo o alô para Yara Hoffman, curtindo o nosso baú.
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0: Lucena Hensel também, curtindo a nossa programação.
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0: Nossos amigos da loja Benoit também, muito boa tarde.
1: Meu amigo, pois tudo isso.
0: E há pedidos chegando o Milagre de Tambaú com o padre Alessandro Campos. Pede a tua também, traz a antiguinha na programação e mata a saudade.

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0: aí o sucesso de 1975, Bilu Teteia com Mauro Celso, o Serginho Malandro gravou depois mais tarde, né? A música Bilu Teteia, mas que maravilha, recordar é viver, né? É isso, ficou conhecido devido à sua canção Farofafá. Participou da abertura na época pela Rede Globo. A canção, embora não tenha sido escolhida, sua apresentação foi bem sucedida pelo público. Depois veio Bilu Teteia, né? Na sequência, em 1975. Bilu Teteia, que se tornou popular através do Sérgio Malandro, na verdade. Mas foi lançada por Mauro Celso para as crianças até 80 anos. Legal demais.
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0: Mauro Celso, que faleceu em 15 de abril de 1989, com apenas 37 anos. Quem tá na audiência lembra dele?
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0: Muito bem, a gente vai trazendo mais música na sequência, mas antes temos a vaga, uma vaga para Caixa na Rede de Postos 10. Vaga para Caixa na Rede de Postos 10 de Salvador do Sul. Os pré-requisitos: ser proativo, ter boa comunicação, disponibilidade e agilidade. Se você se interessa por essa vaga de Caixa na Rede de Postos 10 de Salvador do Sul, faça contato pelo fone WhatsApp 519-9918-4163 ou se dirija até a Rede de Postos 10 diretamente e leve o seu currículo. São 4h20, recordar é viver, e a gente vem com mais uma na programação. Agora, eu vou trazer a música, eu quero ver se vocês lembram o nome da dupla que canta essa aqui, Tudo Passará.

Então, vocês lembram quem canta essa música? Tudo Passará. É uma dupla, hein? É uma dupla. Tá, e o desafio para quem está na companhia. A Ivarni Fai disse: boa tarde, Lili. Eu me lembro. Lembra? Então me diz que dupla é. Qual o nome, né? Qual o nome da dupla? Fala para mim, Ivarni. Tudo Passará é a canção por aqui. Legal. Que mais a gente tem ainda antes de ir embora? São os últimos minutinhos. Deixa eu ver aqui. A próxima é para a Yara Hoffman, que está na companhia e adora o nosso baú. A Ivarni está escrevendo, eu quero só ver se ela vai acertar que dupla é que canta essa música. Uhum. Na verdade, Tudo Passará foi também, tem o tema aqui, Tudo Passará com Nelson Ned, né? Só que essa dupla também gravou. Mas Nelson Ned também, eu não sei quem gravou primeiro, aí eu vou ter que pesquisar. É Nelson Ned, né, que gravou. Uhum, isso aí. Tá bom. Olha as meninas da Papelucho, gente, mas que idade vocês têm? Fiquei surpresa. As gurias da Papelucho falaram, Lili, nós também lembramos por aqui. É João Moreno e Mariano. Sim, João Moreno e Mariano. Meninas, eu me surpreendi com vocês agora, juro. Juro. Que legal, que bom. Um abraço. Agora a gente traz essa daqui, hein? É uma das últimas do nosso baú de hoje. Todos os dias o baú é diferente. Um dia a gente vem com a música internacional, né? Jovem Guarda, outro dia um pagodinho, de tudo um pouquinho na programação. Então, para você chegando, Erasmo Carlos, e é preciso dar um jeito, meu amigo.

É preciso dar um jeito, meu amigo. Foi gravada e lançada em 1971 no álbum Carlos Erasmo. Composta em parceria com Roberto Carlos, a faixa é a terceira do álbum Carlos Erasmo, um disco que o próprio Erasmo considerava ser o seu primeiro trabalho mais adulto e mais existencialista, né? Marcando uma mudança na sua sonoridade. A música foi criada no auge da ditadura militar no Brasil e logo após o ato institucional número 5, em um período conhecido como os Anos de Chumbo. Os versos funcionam como uma crítica velada ao clima de terror, censura, perseguição e exílio que o país enfrentava, conseguindo passar despercebida pelos censores da época graças à sua linguagem poética e indireta. A letra dessa música, Preciso Dar um Jeito, Meu Amigo, a letra ela reflete a angústia daquele período e conversas influenciadas por viagens a Londres em 1969, onde Erasmo viu de perto artistas exilados como Caetano Veloso e Gilberto Gil. Então essa música fala muito, né? Eles fizeram uma composição que passou pela censura, mas foi bem na época, né, da ditadura, a música chamada É Preciso Dar um Jeito, Meu Amigo. Vamos ficando por aqui com o Show da Tarde. Na sequência vem João Carlos Moirer com o Bailanta Beiju. Até amanhã, tchau, tchau. Então, Yara, tá aí, ó, quem é? Márcio Greik. Com aparências, um abraço para ela e Varnify na nossa companhia.

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1: Quatro horas e 34 minutos.
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Muito bem, estamos chegando, 16 horas mais 37 minutos, Bailanta está no ar. E hoje, ao menos nestas férias da nossa colega Tita, é a última vez que eu vou apresentar. Amanhã ela estará de volta nesse horário, com toda certeza. Já estão chegando em Salvador, a Tita e o seu Chetzi, o André, e amanhã ela vai voltar com toda a vibração, com toda a gara. Hoje você tem que me aturar, tem que me aguentar, né? Mas com certeza, antes de começar com música, quero agradecer a oportunidade que tive nesse quase um mês de fazer o programa Bailanta e ao sábado de tarde, o show da tarde da Tita aqui na Nova Salvador FM. Muito obrigado, Tita, e bom retorno. Eu já tô colocando música para você curtir.

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2: Que legal, né? Já tenho duas participações pelo WhatsApp da rádio. O WhatsApp da rádio é 998959401. 998959401. A primeira participação é lá do Pareci Novo, aqui do Vale do Caí, Pareci Novo, José Silvério Rainer, saudações coloradas. E a segunda participação eu tenho do Hunsrück, é do Hunsrück, lá da Alemanha, ouça só.
3: Guten Tag, Luis Andreas aus dem Hunsrück, der hier die schöne Musik.
2: Isso, schöne Musik, né? Kim Dornheit, Musik faz, viu, Andreas, né? Olha, recebi mais uma entrada no WhatsApp da rádio, Reni Carlos Lourdes do Moura Bela Vista. O Andreas Lang está nos ouvindo lá no Hunsrück, na Alemanha, então canta com a gente, ó.

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3: 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É 24 horas no ar, tá bom? Olha, enquanto que eu tava tocando a música em alemão do Rasmisch, né? Olha só o que o Andreas mandou pra mim lá da Alemanha, lá do Hundsfreak.
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4: 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Ich weiß, die Chita Lutz, die war bei mir gewesen. Die hat mich mit Paolo Kuhn, hat die mich besucht.
3: Isso, das hat sie uns schon gesagt, ne? Und die ist so am Kommen. Tá chegando aqui em Salvador Sul, tá chegando no Capesberg, tá legal? Um grande abraço a Ione Cornelis, São Pedaceira. Ione, eu mandei de tarde uma mensagem para a senhora. Gostaria que a senhora lesse e me mandasse o que eu lhe pedi no WhatsApp de volta, tá bom? 16 horas 49 minutos. Sim, fela no relo, minuto Vesfenaf, já. Este é o Bailanta, o programa da Tita, que amanhã vai estar de volta aqui. Mas meu lugar é aqui, ó.

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3: Muito bem, Salvador do Sul, 17h05, fé no minuto de vacilo. Olha aqui, a Eli Neumann, lá do Campestre Alto, me manda uma mensagem no meu WhatsApp. Oi, boa tarde, amigo, mas foi muito bom acompanhar o programa enquanto a Tita estava de férias. Que bom, né? Que bom ganhar um elogio de vez em quando, faz bem pro ego da gente. A Elore Guevara, caixa velha lá do bairro Estação, também mandou linda tarde, com certeza, né? Chegando aí, banda 0800 e na Bailanta, sempre tem, ó.

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Muito bem, 17 horas mais 15 minutos. Fedle Wafenov, contar. Boa tarde, obrigado pela companhia. O WhatsApp está à disposição de você para participar do nosso programa, né? 998959401. Falei 998959401. Tô esperando por você. Chegando aí, Bandinhas do Sul, vestido Gudê.

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1: Sem dúvida, as melhores músicas passam por aqui 24 horas por dia. Você fica ligado na 87.5, Rádio Nova Saudora, Rádio da Comunidade. Legal, né? Vamos lá, chegando aí pra você curtir agora a música gaúcha, que em Bailanta não falta, né? E faz tempo que a música gaúcha faz parte de todos os bailes de nossa região.
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2: Vamos lá, um abraço aí, Varnefai, né? Oxo, hoje o programa está muito bom, que legal, enche meu ego.

0: 5:29.
1: Olá, ouvinte da Rádio Nova Salvador. Aqui é Caroline Andréia Klein, advogada, e trago no nosso Minuto Jurídico esclarecimentos legislativos e as novidades no mundo do direito. Você sabia que pode ter uma empresa aberta, clientes conquistados e anos de história e mesmo assim precisar mudar o nome do seu negócio? Isso pode acontecer quando uma empresa utiliza uma marca sem verificar se ela já pertence a outra pessoa. Imagine investir anos construindo uma reputação, conquistando clientes e tornando seu nome conhecido no mercado. E, de repente, receber uma notificação exigindo que você deixe de utilizar aquela marca. Dependendo da situação, além de precisar mudar o nome do negócio, você ainda pode enfrentar um processo judicial e ter que pagar uma indenização. E atenção! Ter um CNPJ ou registrar o nome da empresa na junta comercial não significa que sua marca esteja protegida. No Brasil, essa proteção é obtida pelo registro no INPI. Então, qual é o momento ideal para registrar a sua marca? O ideal é cuidar disso antes mesmo de começar a utilizar. Mas, se sua empresa já está funcionando e você ainda não tomou essa providência, o momento de verificar isso é agora. Afinal, proteger a marca também é proteger a história e o futuro do seu negócio.
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2: Isso aí, de segunda a sexta-feira, das 16h30 às 18h, você acompanha o Bailanta aqui na Nova Salvador FM. Que legal! E aos sábados à tarde, né, das 13h. Até as 18 horas, o show da tarde com o Tita Lutz aqui na Nova Salvador FM. Chegando aí às 17h32, banda Pérola Negra.

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1: Muito bem, esse é o Bailanta da Nova Salvador, tá no momento que está começando a chuviscar aqui em Salvador do Sul, acredita, já está chuviscando aqui em Salvador do Sul e a neblina tá baixando, tá bom? 17 horas 39 minutos, chegando aí a música, o espelho mostra a história, envelhecer com sabedoria.

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1: Olá, meu amigo, olá, minha amiga ouvinte. Alegria estar com você nesta hora, neste momento, no fim de tarde, terça-feira. Estamos juntos para rezar, para pensar sobre a vida, meditar e acolher a bênção que Deus quer nos dar. Afinal, Deus está sempre querendo nos abençoar. Ele está sempre pronto. Basta abrirmos o nosso coração, sintonizarmos com Ele, fazermos o bem. O pensamento de hoje é: não despreze um bom conselho só porque ele chegou de lábios que você julga menos puros. Deus ajuda os homens por meio dos próprios homens e às vezes se serve de pessoas que não são perfeitas para dar-nos avisos importantes. Meditemos a canção.

Vamos rezar juntos. O anjo do Senhor anunciou a Maria, e ela concebeu do Espírito Santo. Ave Maria, cheia de graça, o Senhor é convosco. Bendita sois vós entre as mulheres, e bendito é o fruto do vosso ventre, Jesus. Santa Maria, Mãe de Deus, rogai por nós, pecadores, agora e na hora da nossa morte. Amém. Eis aqui a escrava do Senhor, faça-se em mim segundo a vossa palavra. Ave Maria, cheia de graça, o Senhor é convosco, bendita sois vós entre as mulheres, e bendito é o fruto do vosso ventre, Jesus. Santa Maria, Mãe de Deus, rogai por nós, pecadores, agora e na hora de nossa morte. Amém. E o Verbo se fez carne e habitou entre nós. Ave Maria, cheia de graça, o Senhor é convosco, bendita sois vós entre as mulheres, e bendito é o fruto do vosso ventre, Jesus. Santa Maria, Mãe de Deus, rogai por nós, pecadores, agora e na hora de nossa morte. Amém. Rogai por nós, Santa Mãe de Deus, para que sejamos dignos das promessas de Cristo. Oremos. Derramai, ó Deus, a vossa graça em nossos corações, para que, conhecendo pela mensagem do anjo a encarnação do vosso Filho, cheguemos por sua paixão e cruz à glória da ressurreição. Por Cristo nosso Senhor. Amém.

0: E agora sobre você, a bênção de Deus. Por intercessão de Nossa Senhora, o Deus de amor que está sempre em atividade, que está sempre olhando por nós, abençoe a tua casa, a tua vida, o teu trabalho, aquilo que precisa de resolução, as tuas decisões, e te conduza a uma vida sempre mais plena, mais feliz e mais vibrante. Deus quer ver você buscando o melhor todos os dias. Por isso, Ele te abençoa. Em nome do Pai, do Filho e do Espírito Santo. Amém.
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7: Com certeza a Bailanta vai ficando por aqui. Quero agradecer a oportunidade de fazer as férias, tirar as férias da Tita aqui no Bailanta. E amanhã à tarde, para a alegria dos seus fãs e suas fãs, a Tita vai estar de volta aqui no Bailanta. O Cléo já está na área, vem aí o Paradão, programa dele de segunda a sexta-feira, das 18 às 19 horas. E amanhã é quarta-feira. Amanhã eu volto às 6 horas da manhã com Despertar Alegre. E a partir das 7:30 da manhã estarei apresentando Destaques de São Pedro da Serra. Vem aí a música do Lá Montanara, Valsa Bodas de Ouro. Um abraço a meus vizinhos Jacinto e Lourdes Weber. Fui!

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0: 5:58. 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
2: Notícia do Correio do Povo. O governador eleito Luciano Zucco e o governador do Rio Grande do Sul, Eduardo Leite, inauguraram nesta terça-feira o escritório de transição de governo no edifício Guaíba. Na sequência, as equipes se reuniram para apresentar um panorama geral da administração estadual, com os principais desafios estruturais e temas estratégicos para a continuidade das políticas públicas gaúchas. Questionado sobre o secretariado que pretende formar, Zucco afirmou que essa será uma decisão pessoal, mas que não falará sobre o assunto até o final do segundo turno das eleições. O governador eleito, porém, reforçou a intenção de reduzir o número de secretarias. Conforme Zucco, o próximo passo será efetivar a equipe de transição para trabalhar no dia a dia.
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6: Agora a gente quer vocês com astral lá em cima, assim, ó, vai.
2: Seis horas da tarde, mais um minuto desta terça-feira, 13 de outubro. Tempo instável neste final de tarde em Salvador do Sul, temperatura de 16 graus. E assim vamos começando mais.

0: aqui na rádio, na comunidade, pararão até às 19h, com apoio cultural de Centro Real, Hospital Unimed Vale do Caí, o Evo, Mega Goglio, Mecânica Fábio, Sicredi, Floricultura, Mimos e Pétalas. É, depois do empate em 1-1 no Grenal realizado no último domingo na arena. Mais do que nunca, a dupla busca por mais pontos no Brasileirão. Inter e Grêmio seguem na zona do rebaixamento. Inter 17º com 32 pontos, um a mais que o Grêmio, que é 18º. E o Inter tendo daqueles ditos, né? Jogos de 6 pontos, sexta-feira já, hein? Sexta de noite, vai ter sextou com o Inter em campo, 20h contra o Mirassol lá no Maião, tem que pontuar. Já o Grêmio jogará somente no domingo, 16h contra o Cruzeiro, Grêmio que vai a campo sob desconfiança, contra o rival que precisa de recuperação, pois o Cruzeiro foi goleado ontem pelo Bragantino. Não é fácil, né? Vamos lá, segue a luta. Zé Neto e Cristiano para abrir o nosso paradão. O Zap Zap já tá liberado. Vem com a gente, chama lá 51998959401.
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1: Chegando às 6 horas da tarde, mais 11 minutos. 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

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Mandar um alô aí pro José Silvério Rainer, coloradaço. Silvério, sempre ligado do Paraná. Olha só, boa notícia para o esporte salvadorense. Salvador do Sul está na semifinal da Copa Trancitos de Voleibol Misto. E com melhor campanha, 100% de aproveitamento até aqui. No último sábado, Salvador do Sul derrotou a Harmonia por 2-7-1, jogo que aconteceu lá em Brocheiro. E agora, em jogo único, na semifinal, Salvador do Sul terá pela frente Paverama. O confronto acontecerá neste sábado, dia 17 de outubro, no Ginásio Poliesportivo de Salvador do Sul. Horário a confirmar ainda, né? A outra semifinal entre Harmonia e São José do Sul. Salvador fazendo bonito na Copa Trancitos de Vôlei.

para não, para você nesse final de tarde de tempo horroroso em Salvador do Sul, garoa, neva, Paradão com apoio cultural de Uevo. 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Na boa noite aí para Reni e Carlos Lourenço. Reni e Carlos, mais uma vez participando com a gente aqui do Paradão. Olha só, informação importante sobre o trânsito na RS-122, alteração no retorno em seu trecho inicial em Nicão do Cascalho, lá em Portão, próximo à antiga Praça do Pedágio. Mudanças têm início nesta terça e visam aumentar a segurança e organizar o fluxo de veículos. É um trabalho semelhante ao já realizado em Bom Princípio no acesso junto ao Moro Tico Tico. Conforme a concessionária CSG, a intervenção amplia de 90 para 350 metros a área de conversão no quilômetro 1,15. O objetivo é justamente aumentar a segurança para os veículos que aguardam para fazer o retorno, possibilitando um maior número possa utilizar o refúgio de cerca de 100 veículos de passeio. A intervenção também prevê o fechamento do retorno no quilômetro 0,5 no mesmo sentido.

6h33, você ligado do Paranão, alô, Ilori Guever, tudo certo aí, vizinha? Um abraço, Ilori. 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

0: 6h39, com apoio cultural de Megagog, a gente traz as manchetes e destaque das últimas horas. Leite Zuco inaugura escritório de transição com prioridade para contas públicas. Após registro no TSE, Nunes Marques diz que canal de WhatsApp Exército do Lula pode ser retomado após prazo de 48 horas. Papa Leão 14 é diagnosticado com câncer de pulmão, diz Vaticano.
1: Pro mesmo destino, pro mesmo lugar.
0: Pacote de Lula propõe perdoar 676 milhões de reais em dívidas de mês no Rio Grande do Sul. Quarta-feira terá céu nublado e risco de temporais em parte do Rio Grande do Sul. Mensagens apontam Vorcaro como sócio de rede de prostituição e recrutamento, diz portal.

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0: em Salvador do Sul. Indica mais um dia de tempo estável, com chuva, neblina. Temperatura variando dos 13 aos 18 graus. Um cenário parecido com o de hoje, portanto, né? Máxima chegando a 18 graus, a mínima de 13. Os próximos dias serão de tempo instável, não vai ter escapatória, não. Gente, por hoje deu de pararão, amanhã tem mais pararão pra você às 6 horas da tarde. Também aqui estaremos nesta quarta-feira, meio-dia e meia, com o programa do meio-dia. Tenham todos uma ótima noite.
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1: Sabe aquele papo de bar? Dois amigos falando sobre amores mal resolvidos. Aquela pessoa que tá sofrendo, deprimida. 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
1: 7:01.
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Olá, amigo, olá, amiga. Sou o pastor Ezequiel Schachter, esse é o Gotas de Felicidade. Aumente as suas forças, nos escreve novamente Lourival Lopes, e dessa vez ele se supera. Ele diz assim: pense da seguinte maneira: Deus, dá-me forças para bem construir esse momento, o dia de hoje.

0: o meu futuro? Forças para iniciar uma coisa e terminá-la. Criar novas amizades e sustentá-las. Perdoar mesmo as faltas graves. Não guardar mágoas, ter paciência, aliás, um bom sorriso nos lábios, dar valor ao que é útil e usar minha visão, mãos e pés para fins produtivos. Peça a Deus. Você aumenta as suas forças quando ora com fé. Amigo, amiga, que a bênção do Todo-Poderoso Deus, Pai, Filho e Espírito Santo esteja sobre você. Amém?
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1: 7:32.
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1: Oito horas, um minuto.
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1: Está no ar a Voz do Brasil. As notícias do governo federal que movimentaram o país no dia de hoje.
2: Olá, boa noite.
3: Boa noite para você que nos acompanha em todo o país.
2: Terça-feira, 13 de outubro de 2026.
3: Vamos aos destaques do dia.
2: Direito do consumidor.
3: Medida provisória estabelece regras para identificar chamadas telefônicas e coibir fraudes e ligações indesejadas.
2: Decreto atualiza o funcionamento dos serviços de atendimento ao cliente. Luana Karen.
4: Em outra frente, está a obrigação de ter sempre uma pessoa para atender demandas no serviço telefônico ou no canal digital.
3: Segurança Pública.
2: Ação conjunta estabelece medidas para combater o uso irregular de telefones em unidades prisionais. Thaísa Vitória.
5: O decreto estabelece o bloqueio de terminais de comunicação móvel individualizados e também dos sinais de radiocomunicação no perímetro de segurança penitenciária cadastrado.
3: Comércio exterior.
2: Vendas para países do Mercosul e União Europeia registram crescimento.
3: Exportações acumulam mais de 284 bilhões de dólares entre janeiro e setembro. Graziele Bezerra.
6: Atualmente, o Brasil tem 700 parceiros que aprovam as práticas sanitárias internas e compram dos produtores brasileiros.
2: Hoje, na apresentação da Voz do Brasil, eu, Mariana Jungmann e Luciano Seixas.
3: E acompanhe a gente ao vivo, acesse radiogov.ebc.com.br ou o canal Gov na sua TV aberta.
2: Foram publicadas hoje duas medidas que regulamentam a relação entre empresas e consumidores.
3: A primeira delas visa combater fraudes e ligações indesejadas com regras mais severas às operadoras.
2: A segunda medida é um decreto que aprimora os serviços de atendimento ao consumidor para produtos e serviços públicos.
4: Para combater fraudes telefônicas, a medida provisória publicada nesta terça-feira estabelece que as operadoras envolvidas em uma ligação têm a obrigação de assinar digitalmente as chamadas. Com isso, será possível saber, antes de atender ao telefone, se aquela chamada vem de um número certificado. Como detalha, o secretário nacional de Direitos Digitais, Victor Fernandes.
7: Se aquele número de telefone não corresponder ao número de uma pessoa real, e a Anatel vai ter um cadastro dos números a partir dos blocos de numeração, se aquela chamada não for autenticada, o nosso celular não vai nem tocar. É uma espécie de direito do consumidor de não ser importunado. A gente começa a ter uma segurança.